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1: Se essa não for uma das preferidas, todo cachaceiro para de beber.

Tamo junto, galera. Compartilha nós, curte aqui, ó. Dá um joinha. Quem der joinha pra baixo não vai pro céu, não, viu? Beijo pra vocês.

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0: Se as plantas estão. Ok. Escolhe. Oi, amor!
1: Oh, oi, meu Deus! Ah, já tava com saudade.
2: Também foi o trabalho.
0: Amor, confesso. Foi extremamente cansativo, mas valeu a pena.
2: Sempre vale a pena.
0: E como é que tu estás, amor?
2: Eu estou ótima.
0: Sempre linda.
2: Ai, são teus olhos.
0: O que é que estás a cozinhar para nós?
2: Aquelas coisinhas que tu adoras.
0: Vem já, vou tomar banho, amor.
2: Beijo, amor.
0: Até já, até já.
2: Beijo. Maluco. Ah, esqueci o telefone. Amor?
0: Sim, amor?
2: Chega aqui, por favor. É isso que te deixou cansado? Qual é o teu problema? Qual é o teu problema, Landrick? O que é que te falta, Landrick? O que é que te falta?
3: O que é que não é bem? Anos de relação depois do lixo?
2: Explica.
0: Amor. Amor. Amor.
2: Desaparece já daqui.
0: Amor. Amor, abre essa porta, amor.
2: Amor, o cara...

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Bom dia, meus queridos amigos e ouvintes da Web Rádio Portugal Online. É isso mesmo, o fim de semana chegou e aqui na Web Rádio Portugal Online, até cerca das 12 horas aqui da Europa Central, onde eu me encontro, António Jorge na vossa companhia. Isso mesmo, são 8 horas, 8 minutos em Portugal Continental, 9 horas, 8 minutos aqui na Suíça, onde eu me encontro. O dia está assim meio fosquito, por isso mesmo, bora alegrar, é isso mesmo, na companhia da Web Rádio Portugal, é sempre a abrir a pestana. Por falar em abrir a pestana, o nosso puto Raguila, ele hoje caiu da cama. Aquele abraço para ti, amigo. A Tita, ela também está por aqui já na salinha de convívio. Um grande beijinho para ti, Tita. Agradecer também a todos aqueles que nos escutam através das plataformas móveis, assim como das salinhas associadas da mesma. Claro está, também a todos que nos escutam nos diversos restaurantes, associações e grupos. Nosso bom dia, por falar em associação, associação não, mas ali a toca dos amigos, hoje também, ali caiu da cama, ou o Sidónio a empurrou, não há, um beijinho para ti, Hélia, se a Manu também está aí, para ti, Manuela, aquele beijinho, quer dizer, só bom dia para ti, e para o Marco, aquele abraço, também claro está, o Lafões em Durte, também se encontra na escuta, aquele beijinho e abraço para todos vocês aí desse lado. Bora lá, como diz Helena Correia, fim de semana chegou e nada melhor do que começarmos num sábado assim, com este ritmo e acima de tudo, criarmos boa disposição para que o dia possa correr da melhor maneira.

E é isso mesmo, este fim de semana, precisamente hoje, irei estar então na vossa companhia, fazermos aqui aí o despertar das manhãs. É que, claro, se é despertar é das manhãs, coisa parva. Enfim, bora lá então, nada melhor do que estar aqui, fazermos aqui é o início das emissões na Portugal Online. Linda Portuguesa é o tema que vem a seguir e o qual eu vou passar então e dedicar a todas as nossas ouvintes, claro está. Pode haver aí pelo meio também um ouvinte, não faz mal, mas que é verdade, digam lá que eu não tenho razão. Mulher mais linda é a Portuguesa. Bom dia!

turismo, lindo portuguesa, e logo pela manhã, o que é bom assim no despertar? Um beijinho! Olá, então um beijinho para todas as nossas ouvintes e um abraço para elas. Se alguém também quiser um beijinho, pode ser, não há discriminação. Por isso, ficamos agora com a escuta do Dá Beijinho, Tira Beijinho.

Sei, isto está muito parado. Não houve um único beijinho. Enfim, bora lá. Mas e quando se dá o beijinho, depois com aquele ar maroto, piscar do olho, é isso mesmo, fica a seguir com o piscar de olho. Às vezes causa-se bons momentos, outras vezes corre

É isso mesmo, depois com o teu piscar foi um sambazinho para animar. E quando se fala em animação, ela chegou, Luísa. Olá, bom dia. Já foi às compras hoje? Ou ainda vai? Por isso mesmo, mas deixe estar por aí que está bem. Aliás, nós estamos bem aqui com a sua companhia. Portugal no peito é o que todos nós portugueses temos sempre, principalmente nós imigrantes, que estamos a maior parte do tempo do ano. É exatamente, quando estamos então por fora de Portugal, a gente então aí dá valor à palavra saudade. É isso mesmo. Bora lá, bom dia, bom dia. Obrigada pela vossa companhia.

É isso mesmo, sempre Portugal no peito. Antes de mandar também um beijinho para a nossa Ana Costa, ou seja, a vulgo fofinha, fofi, aquele beijinho para ti, se estiveres na companhia do Gabi, aquele beijão também grande, grande para ela. É isso mesmo, onde andará você? Não há GPS que me possa ajudar. Enfim, são coisas da vida, cada um tem o que merece, certo? E lá está, o meu, não consigo ver onde anda você. É isso mesmo, bom dia, sou António Jorge, irei estar com vocês até cerca das 12 horas daqui da Suíça onde eu me encontro, 11 horas Portugal Continental. Bora lá, já sabem, podem vir até mim fazer os vossos pedidos e dedicatórias. Pode ser, é isso mesmo, pode ser, é uma bela... É isso, se vocês assim o desejarem, venham então desafiar-me com as vossas propostas musicais. Até lá, onde andará você? Diz-me que eu não posso esperar.

E isso mesmo, onde andará você? Por onde andarão perdidos? Oh puto, olha que uma vez também nos aconteceu assim, fomos... deixaram-nos aí na Tapada de Mafra e tínhamos que regressar então ao regimento na Amadora. Só que houve alguém que se enganou, tirou o azimuth ao contrário, foi parar para a Ericeira. Enfim, bora lá! Sou portuguesa, sou assim. Bom dia, sou António Jorn, irei estar com vocês então até cerca das 11 horas do Portugal Continental.

Isso mesmo, sou portuguesa, sou assim. Mas também tem aquela que sou portuguesa imigrante. É isso mesmo, para todas as portuguesas imigrantes, mas em especial vai ali para a Hélia, na toca dos amigos. É sempre, Hélia, aquele beijinho para ti. Um bom dia.

Pois sim, explorador do Gago, sou português imigrante, também esse foi direitinho ali para a Hélia, na Toca dos Amigos. Claro está, também um abraço a todos os clientes da Toca que por aí estejam. Não sei se o padeiro já chegou, aquele abraço então para ele também. Quem se juntou a nós foi a Bruxinha Má. Olá, bom dia. Mas, ó puto, uma vez também saí de lá do regimento e apanhei boleia com o segundo sargento, que era ali do Felgar, e então ele estava em boleia até Moncorvo, e eu em Moncorvo tinha que apanhar o autocarro depois para a alfândega. Só que quando saímos do regimento fomos assim, nem demos por ela, saímos de carro e a fardar. Quando estou à espera do autocarro em Moncorvo, também apareceu a GDR e queria-me levar preso porque eu ia fardado, claro, com o camuflado, e é proibido, era proibido a gente poder estar. O que vale é que o Espinha deu fé e virou para trás, e também foi quase como aconteceu a ti daquela vez. Dizia-lhe: este é o meu homem, deixem-no ir embora. Mas foi giro. Bora lá, cara de cigana, é isso mesmo. Vai então para todo o vasto auditório.

É isso mesmo, foi assim, cara de cigana para todos vocês. E agora, esse teu jeito me faz derreter. Pois é, por acaso a sobremesa ontem falhou. Eu não tive direito à sobremesa. Alguém que reclama sempre teve direito à sua sobremesazinha. Lá está, quem não chora não mama, não é? Eu passei ao lado, uns são clientes, outros... Mas pronto, mas por acaso... Também não é que aquele pedacinho da tarte de coco também não estava mal, hein? Pois é, com esse teu jeitinho, enfim, bora lá, bora lá.

Esse teu jeito me faz derreter, é isso mesmo. Bora lá, quem não dá valor, perde. Sempre assim foi e sempre assim será. Quem se juntou a nós foi o nosso amigo António Vidal. Aquele abraço para si, meu amigo. É isso mesmo. Mas era assim, puto, espetáculo. Cá embaixo, perto da curvita, estava lá aquela oliveira inclinada, que já antes de chegar à curva embaixo, que vai para ali daquelas. Aí também saltávamos da oliveira. E enfim, e uma vez a ronda apanhou-nos. Enfim. Toca a vir a rastejar até cá acima às casernas. Enfim, bons tempos. Mas era assim, podíamos fazer tudo isso, não é? Porque ser comando não é para todos. Só os melhores chegam ao fim. Quem não dá valor, perde. Infelizmente é assim. E o que é lixo para uns, são tesouros para outros.

E é isso mesmo, quem não sabe dar valor fica sem a quem amar. Enfim, eu vou arranjar um gostoso, dizia ela, toda sorridente, mas coitada, só sem trastes. Eu vou arranjar um gostoso, é isso mesmo, bora lá, de seguida, com este tema. Aquele abraço vai para o Beto Mendonça, ele já se manifestou. Bom dia, amigo Beto, é isso mesmo. Oh puto, uma vez vi, na altura era capitão Pipa Amorim. Mandou um tralho lá embaixo, onde tu falaste entre a artilharia de Caluz e o regimento. Havia aquele onde é que estava ali o acampamento dos ciganos, as barracas. Ele ia ali com a moto, aquelas motitas a 125. Bem, enviou um tralho. Porquê? Porque os ciganos faziam buracos para poder entrar lá dentro. Enfim, olha, foi de partir o coco. Eu vou arranjar um gostoso, é isso mesmo, Manuela. Já estás aí na toca? Um beijinho para ti.

0: ela toda feliz a gritar que achou o seu gostoso. Eu também hei de encontrar ou achar a minha gostosa. É isso mesmo, Tianica, Tianica. Este é o tema que eu escolhi para a participação. A participação de quem? Bora ver quem é que está aí desse lado. Bom dia, bom dia. Olha, não está. Está aqui. Olá, bom dia.
1: Olá, olá, bom dia. Bom dia, aqui é o nosso amigo leitor António Jorna. Tenho um feliz abençoado sábado com votos de boa missão. E assim, amigo António Jorna, quando for possível, uma musiquinha ao seu gosto para dedicar um amor à Anitta. Um grande beijinho para ela. Um grande abraço para si. Continuação de uma boa missão. Muito obrigado. Fui na escuta e um bom fim de semana. Grande abraço. Muito obrigado.
0: É isso mesmo, amigo Beto, aquele abraço então para ti, um beijinho para a Anitta, que ainda deve estar a dormir, claro está. Eu escolhi então Tianica.

Sim, sim, foi assim então o tema que eu escolhi então para a participação do nosso amigo Beto Mendonça. Quem era eu sem ti? Mandar também um grande beijinho para a nossa amiga Fernanda da Cruz. Olá, bom dia, amiga Fernanda. Um bom sábado para si e, claro, está para a sua família.

E era eu sem ti, é isso mesmo, de facto, que um dia ainda irei eu poder dizer isso. Mas quem se juntou a nós foi a bruxa do amor. Por favor, faça um feitiço para que eu encontre alguém. Bom dia para ti, bruxa do amor, aquele beijinho grande. É isso mesmo, ritmo para ti, fica até de manhã. Uma quizombazinha, dar continuidade. Nem de propósito, porque a nossa bruxa do amor juntou-se aqui a nós, certo? É isso mesmo. Não quer dizer que seja ela a bailarina, mas sim, a amiga dela, a Odete. A Odete é que dança muito bem kizomba. Ela já disse que me iria ensinar. Mas esta kizomba é bem especial para quem se encontra ali a trabalhar. Paulinha. Paula Cerqueira, ela também, que já está do outro lado. Aquele beijinho para ti. Aqui fica. Fica até de manhã.

É isso mesmo, opa, tu não te preocupes, está tudo na manutenção, na revisão. Bora lá, bota a lenha na fogueira, este é o tema que eu escolhi então para a participação da nossa Fernanda da Cruz. Ela que veio até mim e diz: bom dia amigo, você pode passar uma música para você, para todos da Rádio Auditório, aos seus gostos. Muito obrigada, Fernanda. É isso mesmo, bota a lenha na fogueira, é isso mesmo que está a acontecer, puto. Eu estou aqui a meter lenha na fogueira, vamos ver se não me vou queimar. Bom dia, obrigada pela vossa companhia. E já sabem, venham até mim e façam então os vossos desafios musicais. Pode ser? Até lá, bota lenha na fogueira.

Bota lenha na fogueira. Foi então a participação da nossa amiga Fernanda da Cruz. E agora, Menina dos Olhos Verdes. Antes de mandar também um grande beijinho para a nossa Maria Brito, aquele beijinho para si, amiga Maria, e já sabe, um bom sábado para si também e sua família.

E assim, depois de termos ficado com este tema lindíssimo, Menina dos Olhos Verdes, quem será, quem será? Eram tão felizes e não sabíamos. É isso mesmo, é o tema que já está na pista. Bom dia, um bom sábado. Aliás, um bom início de sábado a todos.

0: Senhor.
1: E foi assim, eu tinha o tema que era Éramos tão felizes e não sabíamos. Exatamente. Não havia tantas coisas como agora. Mas sim, éramos felizes, não é? Antigamente a gente ansiava por ter um telefone para podermos estar contactável. Hoje toda a gente temos telefones e esquecemos-nos para nos contactar. Enfim, bora lá. Bendice a minha família. Bora lá, é um tema que eu quero dedicar então a todo o vasto auditório. E sim, que Deus abençoe as nossas famílias.

E foi assim, bendice a minha família, Senhor. E agora, sintonia do teu corpo. Este é um tema que chegou da parte da nossa Paula Cerqueira. Ela que veio até mim, pediu-me então para passar este tema, para dedicar a todo o vasto auditório de Portugal Online. E claro está, aos locutores. Locutores, Paula. Um bom dia vai também para o nosso esqueleto vaidoso. Aquele abraço para ti, amigo.

0: E foi assim, o sintonia do teu corpo da parte então da nossa Paula Cerqueira, que dedicava então para todo o vasto auditório. E agora, este é um tema que eu escolhi para a participação de quem? Olá, bom dia!
1: Olá, muito bom dia aqui ao nosso locutor António Giorno. Giorno, bom dia, boa emissão, feliz sábado, excelente fim de semana. Giorno, quando for possível, passa aí um tema para si, também para todos aqueles que estão na sua escuta, com um feliz sábado, um excelente fim de semana, sejam felizes e façam sempre alguém ainda muito mais feliz. Muito obrigada, Giorno, um grande beijinho e o meu muito obrigada.
0: Obrigada a nós, amiga Maria. E eu escolhi este tema da Yossi, Saudades da Madeira. Bora lá compartilhar então com todo o vasto auditório.

E foi assim então o tema que eu escolhi para a participação da nossa Maria de Brito. Sim, ela como madeirense, então eu escolhi este tema da Iosi, Saudades da Madeira. Bora lá, dando continuidade agora com mais um ritmo. DJ Sugos, o teu abraço. E é isso, quero mandar um abraço e beijinhos para onde? Ali para a casa Dona Funge em Durten. Para a Lúcia, um beijinho. Para a Dona Fátima, também aquele beijinho. Claro, se a Sarita estiver por aí, um beijinho para ela. Um abraço para o Luciano. Não esquecendo o chefe David. Aquele grande abraço para todos vocês. De seguida, DJ Sugos, o teu abraço.

E foi assim, ainda o tema, o teu abraço. De seguida, a participação do nosso esqueleto, ele que veio até mim e diz-me: Olá Jordan, bom dia, um bom sábado. Se puderes, gostaria de ouvir este tema que compartilho contigo, com votos de uma boa emissão e também para todos na tua escuta. Muito obrigado, esqueleto, então, pela tua participação. Bora lá. Julio Iglesias, ei, mas em inglês.

E foi assim também, Rolo Iglesias, a passar aqui na Portugal Online, um tema que nos foi pedido então pelo nosso esqueleto vaidoso. Ui, vaidoso, vai 13, vai 14. De seguida, os solitários. Vamos dançar, e é isso que se quer, criar esta boa disposição para assim chegarmos à hora do almoço e termos apetite, não é assim? Para lá, e já sabem, para um almocinho assim, tranquilinho. Nada melhor se estiverem aqui pela região de Zurique. 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É isso mesmo. É aquela maravilhoso staff que está por lá. Os irá então receber com um sorriso nos lábios. Por isso mesmo. E agora a Fátima e o Luciano vão dar os motos e vão dançar. Bom dia!

0: Foi assim, dançaram todos. Maravilha. Os dois à portuguesa diz: dá-me um beijinho. Quem daí dá um beijinho? Aqui é o locutor Jorge.
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É isso, dá-me um beijinho. Enfim, Hélia, Manu, Paula, nada, nada. Enfim, na tua boca eu não me presto, é o tema que veio a seguir. Bom dia, obrigada, obrigada por estarem na companhia da Web Rádio Portugal Online. Sou António Jorn e irei estar com vocês até cerca do meio-dia aqui da Suíça, onde eu me encontro. 11 horas de Portugal Continental. Depois irá-se seguir a locutora Nanda Star. Enfim, tem um vasto leque de locutores para o dia de hoje. Na tua boca eu não presto. É sempre assim. Quando não se consegue ter depois de negre-se. Mas às vezes nem sempre é assim. É isso mesmo. 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É isso mesmo. Muito obrigada, então, por estarem aí desse lado. Continuando, na tua boca eu não presto.

0: O que eu não presto?
1: Pois é.
0: Eu subi ao monte. Quem quer vir então comigo até Terras Minhotas? Bora lá, vamos dançar Minho, Terra Linda. Sem antes, claro, que Trás-os-Montes também tem os seus encantos. E eu, como transmontano, que sou maravilha, adoro Trás-os-Montes, paraíso do mundo, mas o Minho não fica atrás. Eu subi ao monte.

Isso mesmo, depois de termos ficado com este tema, eu subi ao monte. Bora lá! Vem dançar, mulherada, é isso? Vamos então aqui ver quem são as mulheres que estão a dançar. A bruxinha má, agora de momento, vai fazer então as torraditas. A bruxa do amor, essa vai dançar de certeza. E também eu acho que a Elia, a Manu, também devem dançar. Assim como a Lúcia e a Fátima, certo? Bora lá, quero ver toda a mulherada a dançar.

Foi assim, peita a mulherada. É isso mesmo, tens toda a razão, puto. Ossos ao lado. E era isso. E eu estava a dançar, dançava, dançava. Quer dizer, com os olhos. E tentei chamar alguém. Pus a mão no ombro da bruxa do amor. E ela, tira a mão, António. É esse mesmo, é o tema que vai a seguir.

E foi assim, tira a mão, António. É o que me dizem sempre. Tira a mão, António. Quando te vi de novo. Bom dia. Muito obrigada por estarem aí desse lado, na companhia da Web Rádio Portugal Online.

E foi assim, quando te vi de novo, DJ Bruninho a passar por aqui. É isso mesmo. É o puto, tão bom dizer baixo, se aquecia. Mas às vezes também se come. Vai pela sombra, que o sol está a ferver. 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

Foi assim, vai pela sombra para não queimar as pestanas. Bora lá! Batwoman, bom dia! Bem despertada, amiga! Exatamente, a nossa locutora, Batwoman. E agora? Vamos aqui contar um pequeno percalço na vida do... Na vida não, num caso que aconteceu na praia, ali na Baía de Cascais. O nosso puto Arguila desapertou o biquíni dela. Vejam lá. Ainda diz ele que é tímido.

E foi assim então o descaso do nosso amigo Puto Raguila nas praias de Cascais. Desapertou o biquíni dela. É isso mesmo. Bora lá. E depois, quando se metia no carro, ele ia, acelerava e gritavam elas: buzina, Zé, buzina. E ele não se chama Zé.

Buzina, Zé, buzina. Porquê é que ele ia com tanta pressa para buzinar? O Star Music dá-nos já a resposta. Ele ia com pressa para ir à feira a comprar um licor, vejam lá. Enfim,

0: Gosto de licor, mas é macieira crema.
1: Levantar o pauzinho de vez em quando.
0: Diogo, bom dia. Bem-vindo aqui à nossa companhia.

E assim, depois de todos terem bebido um pouquinho de licor, eu não porque estou proibido do médico, só li Maciera Cream, bora lá, ficamos já com este tema, triste-me sem pensar.

0: Isso mesmo, traíste-me sem pensar. Foi o tema que passou por aqui. E é isso mesmo, o que estavam ali a escrever as nossas meninas. Às vezes é aquilo que eu costumo dizer: quem não gosta, não estraga, mete à beira do prato, porque pode haver quem goste mais dessa especialidade. E agora, estás fundido. Isso é o que acontece quando a gente trabalha, começa a desfazer-se. Por isso estás fundido. O tema é esse que eu escolhi então para a participação de quem?
1: Olá, novamente, amigo António Jorna. António Jorna, vou pedir mais uma músicazinha aí, uma música bem portuguesa, para todos nós que estamos aqui na sua companhia. Muito obrigado, começando uma boa missão, um grande abraço e um bom fim de semana, e até à próxima, se Deus quiser. Muito obrigado, fui!
0: É isso mesmo, o nosso amigo Beto Mendonça. Eles trabalham e vão-se fundindo em suor. Por isso, para todos, da parte do nosso Beto, estás fundido.

Foi assim este tema, já estás fundido. E é isso que acontece, às vezes os carros quando têm muita utilidade ou utilização vão se fundindo a sério. O motor vai fundir, vai se desfazer. Por isso mesmo, o nosso Beto que anda ali então a trabalhar, por isso mesmo, para não te desfazeres e isto fundindo em suor, umas latinhas de água... Fica mesmo a calhar, amigo Beto. Aquele abraço para ti, boa continuação para ti e todos. Então, os teus colegas. Não sei se está por aí também o capitão. Como é que é? Já não me lembro o nome. Queixadinhas? Era? Não sei. Ei, vem dançar comigo, amor. É isso mesmo. Quem se juntou a nós foi a nossa amiga Bruxinha. Exatamente, ela que irá dar continuidade dentro de 31 minutos. E já. Opa, só já tenho mais meia hora. Enfim, Bruxinha, aquele beijinho então para ti também. Uma carícia no Milu e no Blitz, porque eles merecem. Vem dançar comigo, amor.

E foi assim, vem dançar comigo, amor. E é isso mesmo, e quando se vem dançar, quando se tem o par, já estou a patinar, quando se tem até o par, a feição, quem ama cuida, exatamente por isso nunca deixem de cuidar, abençoem, agradeçam então por terem, eu quero e não tenho, por isso estou à espera, ainda chegará o meu dia, quem ama cuida.

E foi assim, quem ama, cuida, exatamente é isso mesmo. Mas descobri que a mulher gosta de carinho, é isso mesmo, ela gosta, as mulheres gostam sempre de carinho. Roupa carinha, carro carinho, enfim, safado, bom dia, aquele abraço.

E é isso mesmo, vocês entenderam o que é que a mulher gosta? Isso mesmo, ela gosta é de carinho e atenção. E por isso é que elas às vezes reclamam. Porquê? Porque acontecem coisas a seguir. O pastor malandro, veja lá o que é que ele aprontou desta vez.

É isso mesmo, ele é que sabe, malandro mesmo este pastor. Será que é doida? Vamos escutar então Nuno Albatroz e Diana, bora dançar. Quase a terminar então a minha missão, 18 minutos me separam então do término desta. Depois iremos ficar na companhia da nossa bruxinha.

Que é isso? O que é que vocês acham? Será que ela é doida? Claro que não. Estava espertinha. Fica só mais um pouco. É isso mesmo. Quase ainda a terminar a minha missão. Por isso mesmo, bons motivos para continuarem desse lado. Porque iremos ficar depois na companhia de bruxinha.

E é isso mesmo, fica mais um pouco, ficas mais um pouco e depois... É o que acontece ali ao nosso puto Reguela, a vizinha do terceiro andar, põe o rapaz a andar de lado. Ui!

É isso, é a vizinha do terceiro andar ali do puto que aperta com ele. Enfim, um bom dia vai também para a nossa Isa Neto, a minha conterrânea, assim como para a Ana. Olá, bom dia, bem-vinda a Portugal Online. De seguida, vou passar o meu último tema. Sou teimosa, endiabrada, gostosa. Tema esse que vai direitinho para a nossa bruxinha, ela que irá então a seguir ficar na vossa companhia para vos fazer mais 2 horas de bom entretenimento. Até lá, sou teimosa, endiabrada, gostosa, é a cara da nossa bruxinha.

E foi assim, é isso mesmo. Sou teimosa, endebrada, gostosa, o tema é esse que eu então deixei para todo o vasto auditório, mas em especial para a nossa locutora bruxinha, vulgo Nanda, ela que vos irá então proporcionar mais 2 horas de bom entretenimento. Já estou a patinar, e não é de perder porquê, porque passou num ápice estas 3 horinhas aqui na vossa companhia. Obrigada, obrigada de coração pela vossa companhia, pelo vosso apoio. E agora só me resta desejar-vos então continuação de um bom fim de semana, um bom início de semana. Da minha parte, marcamos encontro então quarta-feira de novo, no horário normal 19:21 do Portugal Continental, 20:22 aqui da Europa onde eu me encontro. Por isso mesmo, até lá, fiquem bem, fiquem na companhia da nossa locutora bruxinha este mês. É isso mesmo. A partir de novembro, depois tudo regressa ao normal. Mas agora sim, bruxinha, uma boa emissão. Dai uma carícia no Milu e no Blitz. Da minha parte, beijinhos e abraços, cada um recebe o que quiser. Se quiserem os dois, ficam mais aconchegadinhos. Estou a patinar, isto é falta de aperitivo. Bruxinha, Martini com a rodelinha de limão e o gelo está preparado? Eu vou para o meu favaios com cerveja. Bora lá, mais uma vez, beijinhos e abraços, cada um recebe o que quiser. Até para a semana, se Deus quiser. Fui! Beijão!

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Olá, olá, então, muito bom dia para todos os ouvintes da Web Rádio Portugal Online. Eu sou a locutora Nanda, consigo durante 2 horas. Bom dia. Um beijinho então para todos vocês, um beijinho ao locutor de Jorno pela sua lindíssima emissão que esteve consigo estas 3 horinhas. Bom dia, amor, bom dia, alegria, bom dia a todos vós. Então, salinha de chat, bom dia, um beijinho também do outro ladinho de fora a todos vocês que já estão então ali também através do Facebook. Soninha, bom dia, Maria Brito, Beto Mendonça. Então, um grande beijinho também para Carlos Costa, um beijinho para Mota, também um grande beijinho a todos vocês. E daqui a pouco vou dar mais uma voltinha por ali. A nossa salinha bem recheadinha também. Ana, I love you, beijinho para ti. Tita, o esqueleto baidoso. Também então ali o safado consorte, bruxinha má, que não é nada má. É uma bruxinha muito boa. Bruxinha do amor, é transbordando magia. O nosso Tuguinha Boy, o mais fiel à RPO, às vezes perde-se. Álvaro, e a sua Irene, Isanete, um beijinho para ti e para todos à tua volta. Um beijinho ao Jorn mais uma vez. Um beijinho à locutora Anita, também aqui da minha parte. Um beijinho para o Brasil, para todos vocês desse ladinho. E também para a Madeira, para os Açores. Bom dia.

Bom dia, meu amor, bom dia, ouvintes da Web Rádio Portugal Online. Um beijinho também, então, ali para a Andrea, para a Basma e para a Bárbara. Uma ótima escuta. Vamos lá, então. O próximo tema vai direitinho, então, ali para o locutor de jornal. Meu morango doce, com muitas travessuras e doçuras desta bruxinha que te adora. Parabéns pela tua linda...

Começa mesmo, é por aqui passou então este tema, meu morango doce. É, foi direitinho então ali para o nosso locutor de jorna. Com um grande beijinho. E olha, quando tiveres a comer o morango, pensa em mim. Travessuras e doçuras, então até ao fim do mês, é aqui na Web Rádio Portugal Online. Uma grande beijoca, então para todos vocês, uma beijoca também ali para o José Vermelha. Então o José que diz...

Bom dia, Nanda. Boa emoção. Emoção, emissão, José. Tens que ir aos treinos. Há muito tempo que eu não te via por aqui. Passa aí uma para o pessoal da J Bricolais do Cadabal. Beijinhos, estou na escuta. Nanda, dá-lhe gás. Devagarinho, Zé. Ó, Zé, vamos lá devagarinho. Olha, vamos ficar aqui com uma tarraxa. É uma tarraxa malandra, kizomba e funaná, tá bom? E daqui a pouco, então, eu passo a sua participação. Vamos lá, porque também tem rock e muita coisa aqui à mistura hoje. Isto hoje é uma mistura para todo o gosto. É, vamos lá então. Beijinho.

mais uma mensagem. Então, bom dia, Nandita. Um feliz sábado. Beijinhos para ti. Boa emissão. Um tema para ti, pela tua linda e excelente emissão que estás fazendo. Obrigada, bruxinha linda. Te adoro. Beijinho. E vem então ali da parte da Graça. É tão bom receber então estes miminhos. Soninha que diz, nem escuta. Boa emissão. Coração, beijinho. Soninha também para ti. Carlos Tosta que diz isso mesmo. Alegria logo pela manhã. É assim que eu gosto de ver a minha amiga. Obrigado. Um grande beijinho. Capitão Pancadinhas, uma beijoca também para esse lado. Um beijinho então para todos vocês. Uma boa continuação. Por isso mesmo que nós juntamos consigo aqui estas duas horinhas para esquecer também um bocadinho da parte dali do outro lado, passar música e se divertir consigo, é tão bom. Vamos lá então, continuando, e vamos ficar com o próximo tema que vai para todos os nossos moderadores, presentes e não presentes, com um grande beijinho da parte da Ananda. Levaste do meu coração. Ai...

Isso mesmo. E foi então para todos os nossos moderadores com um grande beijinho, um ótimo sábado para si, um bom fim de semana. Vamos ficar com o próximo tema. Este próximo tema vem-nos então ali com participação do José Vermelha, que diz: passa aí uma para o boss da J Bricolage. Então um grande beijinho ali para J Bricolage do Cadaval. Beijinhos a todos vocês, especialmente então ali para o boss. Então vamos lá dançar aí desse lado na companhia da Nanda.

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E foi então participação de José Vermelha. E agora vamos Fernanda da Cruz, ela que já veio juntinho de mim também e queria dedicar um tema para mim, para todos que estão na sintonia da Web Rádio Portugal Online. Fernanda, aquele grande beijinho para ti. E vamos ficar com este tema, o tema Coração em Chamas.

E foi então a participação da Fernanda da Cruz. Obrigada, um grande beijinho então para ti. Um beijinho ali para o passarinho, um beijinho para a Luísa, um beijinho ao Jacinto. E um beijinho também para o puto Reguila. Uma beijoca a todos vocês, sejam bem-vindos à nossa companhia. E vamos continuando com a participação da Graça. Este tema vai para mim. Obrigada, Graça, uma grande beijoca para ti.

Piritinho da Graça, ali da Ilha Terceira, Açores, para mim, Graça, um grande beijinho para ti, uma boa continuação na nossa companhia. Novo amor, novo começo, às vezes acontece, não é? Vai então para si, com um grande beijinho da parte da Doutora Nanda.

isso mesmo, novo amor, novo começo e por que não, quando acaba um, pega-se outro, não é? É verdade, um grande, grande beijinho também ali para o safado com sorte, ele que acordou. Onde é que tu andavas, safado? Conta lá tudo. Vamos lá então, continuando, simplesmente para recordar, que me diz assim: bom dia, uma boa emissão, gostaria de ouvir para recordar esta música do Jacinto, beijo. Obrigado, Jacinto, um beijinho para ti. Vamos lá recordar este tema lindíssimo.

E foi então este tema vindo do Jacinto, simplesmente para recordar. Obrigada, Jacinto. Um grande beijinho então para ti e para todos vocês que se vão juntando à nossa companhia. Vou então ali preparar mais umas participações. Vamos ficar com Beto, Candy, Fecho os Olhos e Te Beijo. E às vezes, fechando os olhos, vamos lembrando e vindo até algo que não queremos esquecer, ou algo que nos faz recordar, ou algo que é bom pensar. Vamos lá então, para todos vocês, com um grande beijinho.

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1: Isso mesmo, eu espetei-me. Vocês sentiram que eu espetei-me, escorreguei. Que me diga a minha neta há uns dias para cá, anda meia fantasma, mas pronto, é das bruxas, é verdade? E depois eles também andam todos assim, tipo carvão. É, carvão, não é? É assim, antes que eu me engane e diga outra coisa. Vamos lá então, eu estou aqui a preparar a sua participação, que já está então aqui deste lado. Um bom dia, boa tarde, um bom almoço para si na nossa companhia na Web Rádio Portugal Online.

mandar um grande beijinho também ali para a Cristal, um beijinho para Paulo Fernandes, um beijinho também para a Eliana, uma grande beijoca também para a Neuza e para as minhas princesas. Um beijinho a vocês, uma boa estrada então aí desse lado, um beijinho, uma boa continuação. Matrix, um grande beijo.

vamos então continuando e vamos continuando agora com a participação de nosso Grinch. O nosso Grinch, ele que vem então aqui bem juntinho de mim também e que diz que cria este tema. E como é que ele diz? Deixa-me ir então ver aqui devagarinho, devagarinho, que eu não posso me encher muito, sabem? Então ele que diz assim: se puderes, bruxinha, beijinho. Se puderes, é para todos. É, eu lanço um feitiço em ti. É o que diz a música, mas é em inglês, é verdade. Vamos lá então ficar com o tema. Eu vou tirar aqui o meu plim, plim, plim, que está aqui bastante já plim, plim, plim. Eu não gosto, tá bom? Mas eu estou aqui. Então, para o Grinch, um beijinho da minha parte. Uma ótima continuação para si. Então, aqui na companhia da Web Rádio Portugal Online.

foi então da parte do Grinch que queria então dedicar este tema. Grinch, um grande beijinho para ti, obrigada. Vamos agora aos beijinhos, Borboleta Negra, uma grande beijoca também, um beijinho também ali para a Rosa, que se juntou também aqui à nossa companhia. Um beijinho então para si, uma boa continuação na companhia da Web Rádio Portugal Online. Cristal, um grande beijinho para ti, um bom sábado. Paulo Fernandes, um grande beijinho também para a tua irmã. Uma boa continuação para todos vocês aqui na nossa companhia.

0: Abracadabra, bruxinha com vocês, vessuras ou travessuras?
1: Locutora Nanda.
2: Isso mesmo, são 13 horas e 3 minutos, então aqui no Grande Ducado do Luxemburgo, na companhia a locutora Nanda, consigo mais uma horinha, e logo de seguida a locutora Diabinha, com vocês. E como bruxinha vou continuando agora então com o Rammstein e preparando também aqui as suas participações para as meter seguidinhas para continuar com a sua participação também. Estou aqui na minha companhia. Bom dia, boa tarde, um bom almoço, boas compras, um bom passeio, seja o caso que for, na companhia da Web Rádio Portugal Online.

Bom dia, boa tarde também ali para o JJ que se juntou também aqui à nossa companhia. Um grande beijinho então para ti. Não sei se tinham então alguma participação nessa linha, como eu há pouco caí, queiram refazer a sua participação, senão depois pode não haver tempo, porque elas estão a chegar e daqui a pouco eu vou parar as participações. E agora vamos ao Carlos Costa, que quer então dedicar para mim. Carlitos, aquele grande beijinho, uma ótima tarde, uma boa continuação na nossa

isso mesmo, e por aqui passou então este tema vindo com participação de Carlos Costa, que queria dedicar para mim um grande beijinho para ti. Um beijinho também para vocês que se vão juntando. Quero informar que não passo mais participações. Vou continuando com a participação que estão então já todas seguidinhas aqui. Eu acho que vai dar quase até ao final. Então a seguir já a Maria Brito, ela que veio também aqui bem juntinho de mim e que diz então assim: Olá Nanda, bom dia, boa emissão, quando possível um tema para si e todos na sua escuta. Também agradeço ao Jorna

Ainda emissão, continuação de um ótimo sábado e um fantástico fim de semana. Muito obrigada, beijinhos. Beijinho, Maria Brito. Uma ótima continuação da tarde na nossa companhia. E vamos ficar com Eras Mi Maior Secreto. Um beijinho.

com participação Maria Brito. Passarinho, um bom fim de semana, um beijinho para ti. Continuando agora com a Soninha, ela que veio juntinho de mim e que diz: passa este tema para ti. Obrigado, Soninha, aquela grande beijoca para ti e para todos que estão então aí desse ladinho, e vamos ficar com Vidal Lara com Eu Não Podo Mais. Beijinho!

foi então assim a participação que nos veio da parte da Sónia. Soninha, para ti aquele grande beijinho, muito obrigado. Um beijinho então ali também para o Ruben, para o Zé Bonito, para a Lia e para todos vocês que se vão juntando. Um beijinho, uma ótima escuta. Continuando com a participação agora do Esqueleto Vaidoso. Ei, vai um, vai dois, vai três. Olá, bruxinha, boa tarde, um bom sábado. Podes passar este tema que vai para ti com um biquíssimo e botes de uma boa emissão. Esqueleto, um grande beijinho para ti, meta. Merte, um beijinho também. Bem-vindos então aqui à Web Rádio Portugal Online. E vamos ficar com o tema então que ele me pediu, então ali o Esqueleto.

foi então este tema que nos veio da parte de Cons, um tema também lindíssimo ali, Esqueleto Baidos. Pois é, tira-me esses ursos, porque senão, olha. Vamos lá então, continuando, um grande beijinho a todos vocês, uma boa continuação, como eu tinha dito. Mais uma participação, e elas vão seguindo, que nos vem também então ali da parte do Jacinto. Se der, gostava de dedicar a ti e a quem te escuta. Obrigado, Jacinto. Uma grande beijoca, então, para ti, aqui da minha parte.

E foi então assim a participação que nos veio da parte de Jacinto para mim e para todos que estão então a ouvir-me. Um grande beijinho então para ti, Jacinto. Obrigado. Um beijinho também ali para o Conde Drácula, que se juntou também aqui a nós, o Tossaraiba. Um beijinho. E vamos então ficar com mais uma participação que nos vem da parte de Álvaro, que quer dedicar para a sua Irene. Obrigado, Álvaro. Um beijinho aos dois e uma boa continuação. Frank Galan, da Ana Wiener, Te Quero, Mi Amor.

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1: E por aqui passou então Frank Galá com Dana Wiener, que nos vem da parte de Álvaro. Um grande beijinho então para ele e para a sua Irene. Eu já não vou poder passar a segunda participação, Álvaro, vai ser uma participação por cada um. E vamos lá então agora ao meu afilhado Alberto Mendonça. Olá!
2: Olá, olá, boa tarde. Boa tarde, Maria. Uma feliz missão de tarde. Sábado. Votos de boa missão. Hoje também queria agradecer ao nosso amigo Dr. António Jordan pela linda missão. Muito obrigado. Um grande abraço. E assim, Maria, quando for possível, um musicazinho ao seu gosto para dedicar a sua afilhada. Um grande beijinho para ela. Um grande beijinho também para si. Muito atenção, muito uma boa missão. E um bom fim de semana. Fui. Beijinhos. Obrigada.
1: Obrigada, afilhada, então ali para a Inglaterra, o nosso Beto, um grande beijinho então para ele. Eu escolhi este tema, afilhada, espero que gostes. Erlindo Andrade com Je T'aime. Obrigada, uma beijoca.

se estivemos com Arlindo Andrade, Getém. Eu tenho um bombom, se eu às vezes agora falar assim um bocado. Bom! Já sabem, é um bombom, é? Para ver se ficar docinha. Se não, se ficar limão, ui ui. E foi então de Bete Mendonça para a sua Anitta. E também um beijinho para mim. Um grande, grande beijinho. Para alguém que eu já acabou também com a sua participação. Mas agora vamos ficar com a participação também da Eliana, que eu vou procurar aqui. E mais uma vez eu vou dizer, eu passo uma participação de cada ouvinte até dar. Quando não der, acabou. E se começam a ficar tristes, eu começo a não fazer participações, ok? Vai ser assim. Bom dia, minha querida. Gostaria de ouvir a música Cavalheiro do Amor, de Paulo Fernandes. Dedico a você e uma pessoa especial e a todos os ouvintes. Beijocas. Eliana, um grande beijinho, muito obrigado também pela companhia e vamos ficar com o tema.

por aqui passou a participação da Aliana, ela que queria então dedicar este tema. Então, para mim, para todos que estão a ouvir, para alguém especial, um grande beijinho então para todos vocês, uma boa continuação na companhia da Web Rádio Portugal Online. É verdade, vamos então continuando. E vamos continuando com mais uma participação. Que me diz então assim: Cucu, minha querida, espero que esteja tudo bem, botes uma boa emissão. Vou-te deixar aqui um pedido, Lara Fabiano, o tema Queda-te, que dedico para todos quanto estão na tua escuta, com beijinhos e botes de um feliz fim de semana. E é verdade. E vem-nos a parte da nossa moderadora, a Polícia. Então, Polícia, uma grande beijoca para ti.

foi então a participação da nossa moderadora, a Polícia. Obrigado, Polícia, aquele grande beijinho para ti, um beijinho também para os teus amores e espero que esteja tudo bem. Uma beijo aqui enorme, um beijinho também para todos vocês e uma boa continuação na companhia da Web Rádio Portugal Online. Próximo tema, minha última participação, Paulo Silva, que queria dedicar um tema para mim, à minha escolha. Foi então a minha última participação e, como vocês viram, tive uma participação praticamente de cada um na minha segunda hora até 10 minutos do final. Por isso, já sabem, têm que ser pacientes. O próximo locutor, façam a sua participação. Quando bem que há mais participações, tentem não pedir dois e três temas, porque depois ficam tristes comigo e eu também não gosto que fiquem tristes comigo, mas também não posso fazer milagres. Um beijinho então, Paulo Silva, já cá volto para passar um tema para a minha ficholas e passar os comandos. Então para ela, será ela que vai continuar consigo.

não, se a locutora Margarida também tinha pedido um tema, que eu só tentei agora entrar porque não posso abrir páginas, que a minha net já tinha informado, também não está a 100%. Se abro algo, o programa vai abaixo. Por isso, Margarida, eu gritei, eu chamei e pedi para vir já a locutora Nanda, não foste? Olha, vai também este tema para ti e para todas as tuas colegas de trabalho, com aquele grande beijinho aqui da minha parte para todos, ok? Um beijinho então a todos vocês e o tubarão Zé Vermelha fica para outro dia, ok? Um beijinho a todos, uma boa continuação.

E assim foi então este tema, com a participação também da nossa Margarida para todas as suas colegas de trabalho. Um grande beijinho então para ti. Uma boa continuação na companhia da Web Rádio Portugal Online. Então, também para o Paulo Silva, obrigado. E foi então assim a minha última participação. Um grande beijinho a todos. Amanhã cá estarei consigo, se Deus quiser. Ai, coisa mais chata. Porra! Vamos lá então. E vamos passar os comandos então ali para a minha Ficholas, com este tema para ti, Ficholas, uma ótima emissão. Amanhã estarei então contigo, com você, comigo, aqui, se Deus quiser, às 20 horas do Luxemburgo, 19 horas de Portugal Continental. E o meu Sporting ganhou e tinha que dar um cartão vermelho. E quem o levou foi ali um portista, mas com todo o respeito a todos os clubes. Chato, chatinho. Melga, Melguinho e isto. E sem som ele consegue tirar do sério. Um beijinho a todos. Fiquem bem até amanhã, Ficholas. Uma ótima emissão, Salinha de Chat. Um beijinho para si, uma boa continuação para todos vocês.

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Olá, muito boa tarde, bom dia, boa noite, uma excelente madrugada para todos vocês que se encontram então desse lado na sintonia da Web Rádio Portugal Online. Verdade, estava aqui com dificuldade de entrar. Isto é partidas do Halloween, é verdade. A coisa ficou ali presa. É muita teia de aranha que anda por aí, muita. É verdade, muita macumba também. Um beijinho então para a nossa bruxinha, a minha Ficholas, pela sua emissão que acabou então de nos proporcionar. Como é praxe de sempre, a primeira música vai

também um beijinho para a minha comadre bruxa do amor, uma beijoca. Tuguinha, este a vir é sábado, rapaz. Levas um chuto nos rabiós. É verdade, teias de aranha, o que é que não faltam? É, sabes que agora, Isa, é aquela altura de limpar as chaminés, sabes? Para depois fazer o lume na lareira ou então nas chaminés alentejanas, estás a ver, limpar, andam os limpas chaminés e tanta teia de aranha que há por aí, nem te digo, nem te conto. Ora, íamos no Jacinto, que eu já conto uma beijoca para ti, safado com sorte, ele que está de olho no chat só. Esqueleto vaidoso, também um beijinho para a Ana, outro para a Tita, também para a Mafalda, também para a Luz, vai um beijinho. É, não se percam nas teias de aranha, porque não vale a pena. Não, algumas são limpas, são, é verdade, são aquelas branquinhas todas jeitosas, mas as outras são pretas que até metem medo. É do carvão, vocês já sabem como é que é. Ágata, amor latino, vai então para todos nós aqui na nossa salinha.

latino, diz então ali a Ágata, foi para todos nós aqui na nossa salinha. Para quem se encontra pelas nossas aplicações móveis, Facebook, salinhas associadas, um beijinho. Um beijinho vai para a Anabela Rodrigues Lourenço e para quem está aí junto de ti. Um beijinho muito especial para eles e também para a Dona Leonor, que não creio que ela esteja na sintonia, mas o que conta é a intenção, já sabes. Quando falares com ela, diz-lhe que eu mandei um beijinho para ela e também um beijinho da sua netinha dos Caracóis. Um beijinho vai também para Paulo Fernandes e a sua irmã Sandra, para Fernanda da Cruz e Odete Santos. Um beijinho para todos os outros que não vão dando o seu feedback. O próximo tema vai mesmo para vocês.

dia também para o Pedro, que se juntou a nós, e também para o Senhor Bonitão. Não sei se vocês se lembram que antigamente havia aquele pó, não é o pó branco, não é pó branco, era um pó castanho ou preto, já não me recordo bem, que se chama, creio eu que não estou errada, o rapé, que depois se colocava no nariz para espirrar. É verdade, por isso, se ali o Senhor Bonitão colocar isso no nariz para espirrar, ele até voa, acreditem que sim, ele ganha asas. É, lembram-se daquele elefante que é o Dumbo? Acho que é Dumbo. É, que tem as orelhas grandes, ele até voa, até voa. Um beijinho para todos vocês. Estou na brincadeira, não levem a mal, porque nós estamos aqui na Web Rádio Portugal Online, o mundo é nosso, mas é uma rádio dos diabos, é verdade, com muitas travessuras. Doçuras é só mais logo. A satânica traz as gomas, divide as gomas aí com todos vocês. O resto é travessuras a torto e a direito. Gold, um beijinho também para ti, que te juntaste a nós. E vamos lá então ficar com o quê? Com dois spots da rádio, é verdade. E depois com, aliás, são três spots que vão passar, e depois vamos ficar com o tema, enquanto eu estou aqui a tratar já de duas participações, o tema muito especial que eu vou deixar para todas as mães espalhadas então por esse mundo fora, com um beijinho também muito especial aqui da parte da Diabinha.

Down de Mãe foi o tema que eu deixei então para todas as mães que estão aqui na nossa salinha e para todas as mães espalhadas então por esse mundo fora que estejam então na nossa companhia. Eliana Aparecida, também um beijinho para ti. Ora, vamos à minha primeira participação, vem da parte da Fernanda da Cruz. Ela que diz: boa tarde, minha querida, tu podes passar uma música para ti e para todos da rádio e auditório, fica aos teus gostos, por favor. Obrigada, beijinhos. Obrigada eu, Fernanda, um ótimo fim de semana, eu vos desejo todos. Onde estarás? Olha, não sei, vocês é que sabem onde vocês estão na nossa companhia. Vamos lá então ficar com este que vem então da parte da Fernanda.

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1: Vamos então a mais uma participação. Um beijinho para a Gótica, que também se juntou a nós na nossa salinha. Sousa doido, Sousa doido. Esse nariz andou então na sopa, é verdade. Ora, vamos então a mais um pedido musical que vem então da parte da Eliana. Ela que diz: bom dia, minha querida, gostaria de ouvir essa música. Dedico a todos os ouvintes, beijocas e a você. Obrigado por estares desse lado. Até ao Brasil, vai então um beijinho e também pela tua participação.

Vamos a mais um. Oh, Sousa doido, eu tenho essa bola de cristal, estás a ver, que eu vou descobrir tudo. Eu descubro tudo. Sopa, eu sabia que tinha estado a comer sopa. E tinha muito picante, é verdade. Vamos a mais uma participação. Vem então da parte do Gold. Já tinha com o bigode que eu já tinha dado um beijinho. O Guilherme escorregou nas pratas das gomas. Por isso, não deitem fora as pratas ou os papéis, não é? Das gomas. Metam no vosso bolso. Se não tiverem bolso, guardem na mão. Porque senão, olha, já não. Nesta altura, não é na casca da banana que se escorrega, não. Porque nesta altura não há bananas para oferecer. Há só gomas e também chupas-chupas. Chupas mistos, há muitos por aí. Ora, deixando de lado conversa, porque isto, vamos a coisas mais sérias. O Gold que diz o seguinte, deixa ver o que é que ele me diz. Boa tarde e uma ótima emissão. Quando puderes, passa este tema para ti, com um feliz sábado e merci. Obrigado, Gold, por estares aí e também por participares. Uma beijoquinha.

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1: Vem então da parte do Gold para mim, Locutor Garcia, ele que também já se juntou a nós. Ana Paula Peixoto, um beijinho para o Rui Pedro, também se juntou a nós do outro lado, e para o Sr. André e a Dona Céu também uma beijoquinha. Ora, do outro lado, é verdade, no meu Messenger eu tenho lá um pedido que diz assim: quando puderes, um tema para todos os locutores, moderadores e ouvintes da Web Rádio Portugal Online, com beijinhos. E este vem então da parte da nossa Anabela Rodrigues Lourenço. É verdade, da minha parte, obrigado por estares desse lado e também por participares. Olha, eu escolhi este tema de Alexandre Faria, um tema que eu gostei bastante e espero que também seja do teu agrado. O tema que diz: fica mais um pouco. Vamos lá.

0: fica
1: mais um pouco, diz então Alexandre Faria, que eu juntei à participação da nossa freira. É verdade. Beto Mendonça também um beijinho. José Rego também uma beijoquinha. Ora, enquanto eu estou aqui a tratar de mais uma participação, o próximo tema vai para quem já participou, é verdade, então, na mini missão, com um beijinho para todos vocês. Para aquele Nick que está então ali automático, olha, muda de nome e depois irás ser então aceito e podes interagir aqui na nossa salinha. Até lá, olha, ficas à Sporting, porque eu sou Benfica. Bora lá ficar com a Xavier, só por amor.

por amor e agora completamente apaixonada. É o tema que eu vou juntar à participação do Sr. André, que quer dedicar um tema então à Dona Céu. Para vocês dois, com um beijinho, obrigada também por estarem desse lado. Filipe Delgado, então para a Dona Céu, com muito carinho e amor da parte do Sr. André, completamente apaixonado.

Vamos a mais uma, vamos, da parte do Jacinto, que eu vou já contar. Vocês sabem que eu conto tudo. Ele que diz assim: boa tarde para dedicar a ti e a quem te escuta, com beijinhos e abraços então da parte dele. Obrigado, Jacinto, pela companhia e também pela tua participação. Um beijinho também para ti.

então a mais uma participação. Alice, um beijinho e também vai um beijinho para o Parsmir. É verdade que também se juntou a nós. Do outro lado, Vitor Vaz, ele que também passou então lá pelas minhas postagens. Ora, o próximo tema, Margarida, Margarida, a nossa Morgana, também está do outro lado, uma beijoquinha. Eu já vou aí ter contigo. Este vem então ali da parte da nossa Anabela Rodrigues Lourença, que queria então dedicar este tema, e também vai da minha parte para uma tia. É verdade, com um beijinho então aqui da minha parte, arrebita, arrebita. Bora lá então dançar desse lado. Uma beijoquinha para ti.

0: Cash Shop, se tu queres ser bonita, arrebita, arrebita. Um beijinho para todos vocês que se vão juntando à Web Rádio Portugal Online. É verdade, entrando então na minha segunda hora, eu já vou então passar o spot, mas primeiro eu vou passar, é verdade, mais um pedido musical 007, licença para matar crocodilos, é verdade. Vamos lá ver quem é que anda aqui deste lado. Olá, olá, boa tarde, meninas.
1: Olá, boa tarde, dona Diabinha. Boa emissão para si. Olha, uma musiquinha aqui para a Tatiana e para a nossa Sofia e para mim, se faz favor. A Morgana, não é? A bruxa Morgana, a bruxa morta. Diabinha, um beijinho para ti. Boa emissão.
2: Uma boa música.
1: Olha, mas qual é a música que queres? Diz o nome.
2: Olha, uma animada.
1: Olha, uma animada, sabe lá. Olha, ela está pior que eu. Uma musiquinha para nós.
0: Pois é, música animada, sabe lá, não encontrei, não. Olha, encontrei esta que diz assim, eu vou amar-te até ao fim. Então, para vocês as três, com um beijinho aqui da Diabinha, fica este tema.

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1: Entrando então na minha segunda hora, é verdade, deixa ver aqui na nossa salinha se alguém se juntou. Está tudo como estava há bocado. Quem está a almoçar um bom almoço, eu sei que a Alice disse que então a almoçar um bom almoço, Alice. Para quem está no cafezinho, um bom café. Para quem está já a pensar no lanche, olha, bom pensamento, é verdade. Ora, vamos então a mais uma. Vem da parte do Gold, ele que diz, quando puderes, passa este tema para todos. Merci. Obrigado, Will Gold, mais uma vez pela companhia e também pela tua participação.

vem então mais uma vez da parte do Gold. Olha, o Safado diz que anda às aranhas com os nossos Knicks. É muita teia de aranha que anda por aí, é verdade, é verdade. Endiabrada, ela deixou de ser noiva, é só endiabrada. Uma beijoquinha para ti e também para a tua Carol e para todos vocês que se vão então juntando. Ora, enquanto eu estou aqui a tratar então de mais uma, duas, quatro participações, aliás, cinco participações, é verdade, que estão do outro lado. Vamos a mais uma. É, eu sou, não sou diabo, eu sou só diabinha. É, eu viro diaba e viro bruxa quando me pisam ali o meu calo do dedo pequenininho, estás a ver, do pé direito. Quando me pisam aquele calo, ui, sai da frente, Serafim. É verdade. Ora, onde é que eu ia? Ia. Ali ao Jacinto, que eu já conto mais uma vez. Ele que diz, escolhe uma para nós os dois. Olha, este tema eu gosto bastante. Também sei que é um tema que gostas e que é bem bonito, dos ténis. Este que se titula Ainda Estás Aqui. Obrigado, Jacinto, pela companhia e também pela tua participação.

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1: Ainda estás aqui, é verdade, vem então da parte do Jacinto para nós. Eu tenho aqui então 6 participações para passar, não irei aceitar mais. Depois poderão fazer os vossos pedidos ao próximo locutor. Ora, o próximo tema é mesmo este. Vem então ali da parte da nossa Anabela Rodrigues Lourenço, ela que diz para a Margarida e as suas colegas, se faz favor, se puderes, vamos dançar mulherada. Então para a Margarida e para as suas duas colegas que estão então lá do outro lado, fica então aqui este tema. Uma beijoquinha para ti, Anabela.
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0: Cama V, então, da parte da nossa Anabela, que queria então dedicar para a Margarida e também para as suas colegas que estão então lá junto dela. Um beijinho para vocês. Bora lá ficar com mais uma, é verdade. Eu tinha, como eu respondi à Margarida, eu tinha pensado nesta música, mas depois repensei e disse: não, vou pôr esta, é verdade, mas pronto. Bora lá então. Margarida, Morgana.
1: Diabinha, eu quero traíste-me sem pensarem, porque tu não pensaste, só me traíste, pá. É para mim, para as minhas coleguinhas todas e para a Anabela Rodrigues Lourenço e para a Mátia.
0: Eu pensei, sim, senhor. Então, ora, traíste-me sem pensar, traíste-me sem pudor. Bora lá.

0: Vamos a mais uma, é verdade, Belzebel, um beijinho também para ti que te juntaste a nós. Ora, esta vem da parte do Paulo Fernandes, ele que diz que é então para mim com um beijinho grande. Obrigado, Paulo, pela companhia e também pela tua participação.
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Também vem então da parte do Paulo para mim, parente ratito, até à ilha vai um beijinho e também vai um beijinho para todos vocês que se vão juntando à nossa, à minha companhia, entrando então na minha última meia hora, é verdade. Este tema eu vou juntar à participação do Álvaro que diz, olá pestinha, já me viram? Pronto. Quando puderes, passa um tema para todos da sala e ouvintes. Obrigado, Álvaro, pela companhia e também pela tua participação.

0: Vamos a mais uma participação, é verdade. Vamos lá ver quem é que anda por aqui. Olá, boa tarde.
1: Olá, olá, boa tarde. Boa tarde, Star. Tenho uma feliz benção da tarde de sábado com votos de boa emissão. Assim também quero aqui agradecer à nossa doutora Nanda pela linda emissão. Muito obrigada, Nanda. Um grande beijinho para si. E assim, Star, quando for possível, uma musicazinha, se gosto, para partilhar para todos nós. Estamos aqui na sua companhia. Muito obrigado, um grande beijinho para si. Continuação de uma boa missão. Um bom fim de semana. E fui. Obrigado, beijinhos.
0: Obrigado, meu Beto, pela participação e também pela tua companhia desse lado. Um beijinho para ti, um ótimo sábado. Eu também te desejo. Bora lá ficar com este tema que se intitula Amaremos.

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1: O próximo tema será então a minha última participação e a partir das 15 horas irão ficar então na companhia do nosso locutor Garcia. Podem participar à vontade porque ele também gosta de que vocês deem as vossas opiniões musicais. É verdade, como ele diz, desafiar então aqui o Garcia. É verdade. Ora, esta vem então da parte da Eliana Aparecida mais uma vez. Ela que diz: querida, se puderes tocar mais uma, gostaria de ouvir Ainda Não Te Odeio, de Paulo Fernandes. Obrigado, Eliana, por estares desse lado e também por participares.

tema vem então aí da parte da Eliana. O próximo tema vai então para a nossa bruxinha, para a minha ficholas, a nossa Nanda, pela sua emissão que ela nos proporcionou entre as 11 e as 13 horas de Portugal Continental. Para ti, ficholas, com um beijinho. O tema intitula-se Bonita à Sua Maneira. Bora lá.

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1: O tema foi então para a nossa Nanda com um beijinho e parabéns pela sua emissão. Laura, um beijinho também para ti que te juntaste a nós. Pois é verdade, eu não tive tempo de dedicar música aos meus colegas locutores, nem mudadores, nem a vocês que se juntaram aqui na nossa salinha, aos nossos ouvintes. Já erraram, um beijinho. Lúcia, também uma beijoca. Este tema que se segue é o tema que eu vou deixar então para todos que me acompanharam aqui na nossa salinha, para os locutores, mudadores presentes e não presentes, para todos que me acompanharam do outro lado, para quem passou pelas minhas postagens, para quem passou também pelo meu Messenger, mas também vai muito especial, Garcia vai ter que ser em pacote, desculpa lá, não vai haver tempo para dedicar só uma para o nosso Garcia, é verdade. Com os votos de uma excelente emissão fica este tema de Giliard, de Nosso Juramento, é um tema que eu também gosto bastante e será este o tema que eu vou então deixar para todos vocês e, como disse, em especial também para o nosso locutor Garcia.

chegou ao fim a minha emissão. Eu estarei então de volta na sua companhia amanhã, domingo, das 11 às 13 horas de Portugal Continental. Até lá, ficam na companhia do Garcia, que eu desejo mais uma vez uma excelente emissão. Sejam felizes, façam alguém ainda mais feliz. 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Sejam felizes. Fui!

Olá, simpáticos ouvintes da nossa maravilhosa rádio, ao Web Portugal Online. Eu, o vosso amigo Loutor Garcia, aqui convosco. Cumprimento, sim, os nossos imigrantes estão espalhados por esses quatro cantos do mundo. Boa tarde para todos vós. Os nossos ouvintes estão a ouvir a nossa rádio através das suas plataformas digitais móveis. Boa tarde também para todos vós. Aqui na nossa salinha de convívio, na nossa salinha de chat, para todos vós também, muito boa tarde. Um beijinho para a Joia Rara, um grande abraço no Pedro, outro grande abraço no Zé Bonitão e ainda também beijinhos para a Tita. Um grande abraço no Tony e ainda o Senhor Bonitão. Ei, Zé Bonitão, Senhor Bonitão, está bonito, está. Um grande abraço para o Bonitão. Beijinho para Bela. Um abraço para o nosso amigo Safado e beijinhos para a Alice. Um abraço no próprio Semir e outro grande abraço também para o nosso amigo António. Outro ainda para o nosso amigo Jacinto. Beijinho para a Gótica. Grande abraço no Álvaro. Batwoman, a nossa locutora, beijinhos para tu. Que não chega a rei. Drácula, um grande abraço também para ti. Beijinhos para as senhoras e minas aí na tua casa. Diabinha proporcionou-nos uma magnífica emissão. Muito bom, mas mesmo muito bom, muito agradável. Beijinhos e obrigada. Caso, obrigado. Diabinha, beijinhos para os teus meninos e em prol dessa magnífica emissão que acabaste agora de nos proporcionar, assim eu te proponho ouvir este lindo tema que eu sei que tu gostas e por isso fui buscá-lo e é uma oferta do teu amigo Garcia.

É mesmo esta razão desta paixão. Lindo tema. Eu sei que tu adoras, adivinha, uma oferta do colega Garcia, Fado dos Olhos, na voz de Cátia Guerreiro. Vamos continuar, porque agora até às 17 horas este vosso amigo aqui convosco. Também dizer sim, muito obrigado a todos quantos colocaram o gosto na página do Facebook e também na nossa salinha de convívio, desejando boa emissão aqui ao Garcia. O meu, muito obrigado. Na página do Facebook, o Garcia hoje até veio de carrinho para os estúdios. É. Beto Mendonça já colocou o gosto lá na página do grupo, não é mesmo? Beto Mendonça que me diz, amigo Garcia, com saúde e alegria e abençoada tarde de sábado com votos de boa missão. Obrigado, meu amigo. Assim também quero agradecer à nossa leitora Diabinha pela linda missão. Beijinhos e obrigado.

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1: Não faz mal, porque ofereço o tema Ficamos Nós. Ora, e fiquem bem juntinhos um ao outro, e é mesmo. Vamos então ouvir. Creio que também não quer entrar, mas vamos lá ver se entra ou não. Está no ar, Ficamos Nós. Este tema que ofereço tu e mais a tua Anitta.

Meu amigo, ficamos nós e fica muito bem. O próximo tema, como foi prometido, e é de vidro. Embora aí, meu amigo, aqueles beijinhos nunca são demais. É mesmo. Para quem? É para ti, meu amigo Beto Mendonça, por participares na minha missão. Olha, oferece esses beijinhos à tua Anitta.

Beijinhos nunca são demais. Oh, meu amor, está lindo, está bom. Bem, bem, até às 17 horas. Este vosso amigo convosco. Forró, forró de Portugal. Os turistas a cantar para todos vós. Vamos ouvir.

Ela tem olhinhos de anjo. Quem é que não tem? Eu também tenho. São é assim castanhinhos. É, pois claro. Zim, Bora Garcia. E um amor que partiu. Partiu, partiu. Zim, Bora. E quem é que está a dia? Como é que é? Estes nomes todos esquisitos. É? Está bem, cheira-me a cristal. Está bem. Endiabrada, sim, está bem. Endiabrada. Beijinhos também para ti. Não te esqueças. Dá um beijinho na Carol. Um amor que partiu.

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1: 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Olha o Garcia, até às 17 convosco. Leonel Figueiredo, eu vou-te amar. Oh, meu amor. Ele não quer entrar entre o outro. Ah, pois claro, Zimbarei. Tinha, mas tão pouco.

Tinhas, tínhamos tão pouco, mas éramos felizes, porque não? Embora aí, Maria Brito diz boa tarde, Garcia, com saúde e alegria, isto até rima. É boa disposição, quando possível, uma musiquinha para o locutor de serviço, obrigado, minha amiga, e também para todos que estão na tua escuta. Também agradecer a todos os locutores que já passaram por aqui na nossa Rádio Portugal Online, que já fizeram suas fantásticas emissões. Continuação de um ótimo sábado, fantástico fim de semana também. Beijinhos e muito obrigada. A nossa amiga Maria Brito. E o que é que eu escolhi? Escolhi Frutos do Teu Amor. Espero bem que gostes deste tema que eu escolhi para a nossa amiga Maria Brito, que se encontra onde? Em Inglaterra. Beijinhos, bom fim de semana. Olha, e amanhã, se lá chegarmos, é domingo. Então sim, o primeiro dia da semana. Uma semana repleta de tudo quanto é bom para ti e para todos os teus.

Isso lá diz o ditado, quem não sente não é filho de boa gente. E continuamos. Só mais uma vez. Lindo tema que eu vos ofereço.

Lindo, lindo, lindo, lindo tema. Bem, bem, vamos continuar e continuar. 16 horinhas aqui em Portugal Continental, na minha linda cidade, na costa de Caparica. Este vosso amigo a fazer emissão para todos vós. Hoje vou sair de casa. Eu não. Fico cá. Em casa é que está-se bem.

5 da manhã, o que é que eu vou fazer? Lindo, lindo, lindo. Orange é? Ou como é que se pronuncia? Um grande abraço para ti, meu amigo, diretamente do Algarve, o nosso amigo locutor. Daqui aí por mais é quase uma hora a assistir o Garcia. Zinho, bora e continuamos! 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

Eu juro, lindo, lindo, lindo. E continuamos, Luís Martins, a cantar por todos vós. Vamos ouvi-lo.

Cássio, a noite vai ser top, é mesmo. Continuamos. Ah, quem me acorde? 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

Está tudo bem, ou com música artificial, ou sem música artificial. Enfim, chegam aqui, largam-se os postos de pescada, como costuma-se dizer, visita do doutor, picam e depois vão-se embora. Isto é mesmo assim. É o povo que temos, claro. Alguns até se armam em chiques espertos.

Lindos, lindos temas. Quando eu te vi outra vez. E 42, praticamente na minha reta final, deixa-se ficar, porque ali o nosso amigo Grunge a sugerir o Garcia. Mas sei lá, por volta das 17 horas. Vamos ouvir Na Dança do Amor. Quem é que quer dançar comigo? Eu estou aqui, preparadinho.

Vítor e Léo com as suas borboletas. Continuamos já na sua reta final. Eu vou mandar o meu amor para onde? De férias.

E assim chegou o término da minha emissão. Muito obrigado a todos vós pela vossa simpática companhia que me fizeram durante estas 2 horas. Eu, como sempre, mas mesmo como sempre, muito grato também por estar na vossa companhia. Voltarei na próxima, talvez, segunda-feira, não vos prometo, mas provavelmente na segunda-feira, no horário de manhã. É. Deixo-vos com o nosso amigo locutor Ironside e fico muito bem acompanhados. Uma ótima missão para ti, meu amigo. E assim me despeço de todos vós, com beijinhos nas senhoras e aos cavalheiros fortes e cordiais abraços. Será que vou encontrar? Talvez. Uma bejeca e 3 rilhações, como diz ali o nosso amigo. Bem, tchau. Boa tarde.

Boa tarde a todos, bem-vindos aqui à salinha da web Rádio Portugal Online neste dia 10 de outubro de 2026. E agora convosco em missão aqui o Armesado para vos entreter até às 19 horas de Portugal. Quero já agradecer ao nosso produtor Garcia pela sua belíssima missão, com um grande abraço. Obrigado, Garcia. Já agora, Garcia, pois, bom lanche, uns ricelitos e uma mini ou duas, né? Abraço, Garcia. Cumprimentando já na sala também o Conde Drácula, abraço. Morgana, beijitos. Álvaro, Irene, Álvaro, abraço. Irene, beijitos. Gótica, beijitos. Safado, abraço. E a todos os restantes ouvintes dos países internacionais, seja em Portugal, Açores, Madeira, e a todos os imigrantes espalhados pelo mundo. E se calhar alguns. E para, lá para o quartel das bruxas também. E começamos já pela primeira música. Vou já dedicar ao nosso Lutor Garcia. Com um grande abraço para o Garcia vai o John Baez. Graças a la vida. Garcia, um abraço. Graças a la vida.

E acabamos de ouvir John Biles com o tema Graças à La Vida, que dedica ao nosso amigo e lutador Garcia, com um grande abraço. Bom lanche, Garcia. Com licença. A próxima música eu vou já dedicar-lhe ao Conde Drácula. Conde Drácula, para ti que está na escuta, com um grande abraço. Aqui vai o Emmanuel, o hino à alegria. Conde Drácula, um abraço.

Acabámos de ouvir o Emanuel com o tema Hino à Alegria, que indica o nosso amigo doutor com Drácula, com um grande abraço. A próxima eu vou já indicar a nossa amiga.

Eu Morgana, Morgana, pois parti com dois beijinhos. Aqui vem o Nel Monteiro. Esta menina dá-me cabo da cabeça. Morgana, beijinhos, Nel Monteiro.

0: Era um Nel Monteiro com o tema Esta Miúda Dá-me Cabo da Cabeça, que dedique ali à nossa amiga e doutora Morgana com dois beijitos. Não me dá nada cabo da cabeça a Morgana, que não é só uma música, né, Morgana? A próxima vai já para o Álvaro. Álvaro, partiu o verbo assim, já agora também para a Irene com dois beijitos. Aqui vai uma rábula, ou seja, um stress teatro. É a Ivone Silva. E o Camilo de Oliveira. Ai a Cristinha, ai a Cristinha, mas que riquidinho.
1: Ai a Cristinha, ai a Cristinha.

0: Isto é que vai uma crise para os fumadores, hein?
1: Pois, isto é que vai cá uma crise. Pois, esta música do Ivone Silva e Camilo de Oliveira. Aí a Cristinha, que acabei de dedicar ao nosso amigo Álvaro com um grande abraço e passo o Irene com dois beijitos. Estes dois artistas, Ivone Silva e Camilo, já faleceram há uns bons anos. A próxima eu vou já dizer ali a Gótica. Gótica, partiu também com dois beijitos. Gótica, aqui vai o Roupa Nova. Linda demais. Gótica, beijitos.

E acabámos de ouvir Roupa Nova, com o tema Linda Demais, que diz que ali há Gótica, com dois beijitos. A próxima vou já diz que ali há Andreia. Andreia também partiu com dois beijitos. Aqui vai o Sérgio Rossi. Andreia, olha, dá-lhe baile, dá-lhe baile, dá-lhe baile.

Vamos ouvir Sérgio Rossi com o tema Dein Beil, Dein Beil, que diz que ali a Andrea com dois beijitos. A próxima vou já dizer que ali ao Smigol, Smigol partiu com um grande abraço, e aqui vai o Rui de Mascarenhas. Pauliteiros do Douro, Smigol, um abraço.

Rui de Mascarenhas com o tema Politeiros do Douro, de ele ao Semiagol com um grande abraço. A próxima música vamos cá ver e ora, aos parafusos. Hoje é sábado, mas amanhã que é domingo. Domingo à tarde, parafuso.

0: Convosco, Rui Alves.
1: Pois era o Rui Alves com o tema Era o Vinho, meu bem, era o vinho. E aí, boa tarde, Tina. Beijinhos, bem-vinda. A próximas duas músicas vem através do Messenger do nosso Face da Saliga. E a primeira música vai já do... A primeira mensagem vem já a pedido do nosso amigo Beto Mendonça. O Beto Mendonça, para mim, que é já agradecer ao nosso Doutor Garcia com um grande abraço pela sua belíssima emissão. E também pede uma música para dedicar ao seu amor Anitta com beijitos e carinho. Pois, do Beto Mendonça para a Anitta com beijitos e carinho, aqui vai o Emmanuel.

Acabamos de ouvir Emmanuel com o tema És o Amor da Minha Vida. Foi uma música a pedido do nosso amigo Beto Mendonça para dedicar ao seu amor, Anitta, com beijinhos e carinho. Obrigado, Beto Mendonça. E depois, já agora, Beto Mendonça, por ti também com um grande abraço. Aqui vai o Toto Cotugno, Insieme. Beto Mendonça, um abraço.

Acabamos de ouvir Toto Cotunho com o tema Enciame, que também acabei de indicar nosso amigo Beto Penosa com um grande abraço. A próxima também vem do Messenger do Face, é da nossa Eliana Aparecida. A nossa Eliana Aparecida quer pedir o Carlos Alexandre com o tema Cartão Postal, que é uma lembrança de uma infância e que a sua mãe amava. Ela dedica a todos os ouvintes. Beijinhos e obrigado, Eliana Aparecida. Aqui vai, Carlos Alexandre, Cartão Postal.

Acabámos de ouvir Carlos Alexandre com o tema Cartão Fiscal. Foi um pedido da nossa amiga Eliana Aparecida, que faz lembrar a sua infância, e que a mãe dela gostava muito. Obrigado, Eliana Aparecida. Beijitos. E agora a próxima vou já dedicar ali à nossa amiga Tina. Tina, parti com dois beijitos. Aqui vai a Tonicha. Menina do Alto da Serra, Tina, beijitos, Tonicha.

A voz da, era a música da Torixa, Menina do Alto da Serra, que ocorreu um festival da canção. Esta acabei de que a nossa amiga Tina Sampaio com dois beijitos. E agora aqui vai Gabriel Vala, piradinha. Gabriel Vala.

Acabámos de ouvir Gabriel Valen com o tema Piradinha. E agora de seguida temos o Sebastião Antunes, as bruxas. Elas andam aí, aí andam, andam.

Acabamos de ouvir o Sebastião Antunes com o tema As Bruxas. Obrigado, Morgana. Olha, vou já mandar uma pela. Está na escuta, é? Pois a bruxinha está na escuta. Para a bruxinha está na escuta. Bruxinha por ti com dois beijitos. Aqui vai o Clemente. Vamos para a praia à beira-mar, sentados nas dunas.

0: Acabámos de ouvir o Clemente com Uma Noite à Beira-Mar, que dedica ali à bruxinha que está na escuta com dois beijitos. Pois agora está muito frio à noite para estar sentado à beira-mar. Está mesmo frio agora. Boa tarde, Scooby-Doo, ou seja, Miguel Paredes, um abraço, bem-vindo. Olha, Miguel Partido, Scooby-Doo, aqui vai os ZZ Top, lá grandes. Um abraço, Scooby-Doo. Abraço, ZZ Top, Lagrange.
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Acabámos de ouvir os ZZ Top com o tema Lagrange, que dizia nosso amigo Scooby-Doo, com um grande abraço. A próxima música é a de Alexandre Faria. Ela é doida, mas eu sou demais. Alexandre Faria, ela é doida.

após ouvir Alexandre Faria com o tema Ela é doida, eu sou demais. A próxima música, olha, o Luís Diabinho foi embora e já Luar, boa tarde, beijo, abraço, Luar, ou beijinho, se é lá, se é menino, se é menina, não sei. A próxima música é aqui o Max, uma gala, está na tropa, toca a marchar.

0: estúpido, é? Ó, 31! 31!
1: Presente!
0: Qual presente? Qual carapuça? Pronto é que é?
1: Sim, senhor.
0: Qual é a tua mão direita?
1: A minha mão direita é esta aqui do lado do coração.
0: Calma, do lado do coração, qual carapuça? Tua mão direita é esta?
1: Sim, senhor.
0: A esquerda é esta?
1: Sim, senhor.
0: A esquerda é esta?
1: Sim, senhor.
0: E a direita é esta?
1: Sim, senhor.
0: Sim, senhor, sim, senhor. Qual é a tua mão direita, afinal?
1: Oh, se o sargento baralhou a...
0: Abaralhei. Vai lá para a forma e depois ajusta as contas comigo.
1: Ai, Jesus...

o Max com o tema Uma Gala. E agora temos de seguida o Ti Maria da Peida. Ai, Meli, Meli, Ti Maria da Peida.

E acabámos de ouvir o Tio Maria da Peida com o tema Ai Meli Meli. Boa tarde, cowboy, bem-vindo, um abraço, olha o cowboy, olha para ti com um grande abraço, aqui vai o Max, maldita pulga, povo, o cavalo já trouxe as pulgas para a sala. Cowboy, um abraço, Max, maldita pulga.

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1: Vamos de ouvir o Max, maldita da pulga, que dizia ali o nosso amigo cowboy com um grande abraço. Pois o pior é essa pulga vai para a cueca, pois é. Pulga na cueca, quem é que vai ajudar a catar a pulga? Pois é, um caso sério. 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

Vamos lá ver este grupo brasileiro com o tema Pulga na Cueca. Pois é, quem tiver, olha que sacou-se, não peça ajuda que ninguém lá vai. Lá vai, até barraca. A próxima música, olha, o timbre da peida. As galinhas! Cá, cá, cá, cá.

Puseram-me, tio marido da peida, as galinhas. Pois é, boa tarde, bruxa do amor. Beijitos, bem-vindo, olha, bruxa do amor, para ti. Aqui vai o Clemente. Bruxa do amor, beijitos, Clemente.

Acabámos de ouvir o Clemente com o tema Amor Meu, que dizia a nossa bruxa do amor com dois beijitos. E já faltam cerca de 9 minutos para terminar esta emissão, pois a seguir vem o nosso Scooby-Doo, ou seja, o Miguel Paredes, ao qual depois desejo uma boa emissão. Entretanto, a próxima música é o João Chorão.

0: Fátima Galdórias com o tema João Chorão. E a próxima música é o Eric e Léo, amigo locutor. Eric e Léo, amigo locutor.
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Vamos ouvir Eric Léo com o tema Amigo Locutor, e assim estou mesmo no fim da minha emissão. Depois, as próximas duas, vou já dedicar ao nosso amigo Scooby-Doo. Scooby-Doo, partilho com um grande abraço, aqui vão as duas seguidas para ti. Scooby-Doo, where are you? Abraço, Scooby-Doo.

Acho que era os Ohio Express com o tema Scooby-Doo, Where Are You? Que acabei de cá, nosso amigo Scooby-Doo, com um grande abraço, pois a próxima também é para ele, que com desejo de uma boa emissão, pois ele vai entrar a seguir, ao qual lhe desejo boa emissão. Scooby-Doo, agora temos aqui o Witten Temptation, Faster. Abraço, Scooby-Doo, ao Miguel Paredes. Abraço.

0: Juiz Temptation, que é o tema Faster, que diz aqui ao nosso amigo Scooby-Doo, com um grande abraço e desejo de boa emissão. E assim termino depois, voltarei amanhã às 17 horas também. Até lá, entretanto, Tó Saraiva, um grande abraço. Morgana, beijitos. Bruxinha, beijitos. Álvaro, um abraço. Irene, beijitos. Bruxa do Amor, beijitos. Smigol, um abraço. Gótica, beijitos. Tina, beijitos. Comboio, um abraço. Domingos, um abraço. E aqui esta Cacau. Cacau também, um abraço. E a todos os restantes ouvintes dos players e tunaimes, esteja em Portugal, Açores, Madeira, e a todos os emigrantes espalhados pelo mundo que estão a escutar. A todos, bom resto de sábado. Divirtam-se. Fui!
1: Yes.

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2: Ora, vivas a todos, aqui a partir de agora neste preciso momento, também próximo das 21, vão estar na companhia aqui do locutor Scooby-Doo-Doo-Doo. Vamos fazer aqui companhia nas próximas 12 horinhas aqui na Rádio Portugal Online, em direto dos estúdios de MS Bastri de Santa. Interessante, então, boas noites a quem acompanha a emissão através do Jal Multimédia Player, assim cada ouvinte tem estado na companhia dos colegas lutores durante o dia de hoje e que continua certamente a acompanhar não só a minha emissão como também depois a partir das 21 com o Lutura Virtual. Já sabem, sempre bons motivos para estar na companhia da Rádio Portugal Online, sempre com um locutor diferente, duas em duas e de forma ocasional de 3 em 3 horas. E também gostaria aqui boas noites a quem acompanha aqui na sala de chat, a Rádio Portugal Online, com um abraço, boas noites para o Domingos Barros, um abraço de boas noites para o Comboi, um abraço, boas noites para o Zé Bonitão, beijinho, boa noite para a Andrea, que já fugiu daqui da nossa companhia, um beijinho para a Catarina México, um beijinho para a Tina, um abraço para o Jacinto, um abraço para a Gótica, um abraço para o Semiagol, um beijinho para a Bruxa do Moro, um abraço para o Álvaro, um abraço para o nosso boot de sal incondicionável Tuguinha. Um grande abraço para o meu grande colega Grinch, que é o nosso locutor Aaron Sá, que esteve aqui brilhantemente na sua mais sempre fantástica emissão que ele sempre faz em direto do Algarve. Um beijinho para a nossa demónia, um beijinho para a nossa divinha, um beijinho para a nossa Morgana, os nossos locutores que estão aqui presentes na sala. Um grande abraço ao nosso presidente da rádio, o Conde Drácula, aqui na sala, que lógico que vocês conhecem, Tó, será que um abraço para ti, Tó, um abraço tudo bom para todos que estão junto dos vossos PCs, telemóveis, um abraço também para os que se vão juntando aí junto dos vossos aplicativos.

0: E uma vez que o Grinch daqui a bocado vai para a sua vitelazinha, antes que vais para a vitela, o Grinch vais ficar já a seguir a rodar com temas, visto que foste, passaste o comando da emissão, levas com o primeiro tema que vai rodar em segundos. Michael Jackson com Giving to Me a rodar em segundos. Vamos lá, primeiro o Grinch com o braço.
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0: É verdade que este nível de 20 está na escuta e sintonia da Web Rádio Portugal Online, uma rádio internacional portuguesa que interliga você ao vinte ao mundo pela internet 24 horas por dia, a rádio da sua companhia, a rádio da sua preferência, a rádio dos afetos. Depois de escutarmos então este tema de um grande êxito do Michael Jackson, lançado no início da década de 90 por este grande artista, com o tema Giving to Be, foi basicamente exclusivo para o nosso locutor, o Grinch, que na realidade é o nosso Ironside. Não sabem, quem quiser participar da emissão, que estejam à escuta da emissão através dos Audio Media Players, podem formalizar a sua participação através da minha rede social Facebook, via Messenger. Podem formalizar a participação por aí, como já fez o ouvinte Fernanda Cruz, que me ouve sempre, todas as vezes que estou na emissão, e já lançou a sua participação. E quem estiver na sala de chat do Web Portugal Online, mais simples, vindo ao meu privado Scooby-Doo-Doo, que agora é o Scooby-Doo-Doo, já não Miguel Paredes. Miguel Paredes já vem depois do novembro. Isto é uma brincadeira que a gente tem aqui na rádio, né? É uma brincadeira do mês do Halloween, né? Scooby-Doo, então entrei no Scooby-Doo, mas já está cá o cãozinho, mas ele não morde, né? É o Scooby-Doo, mas é amiguinho. Entrei no privado e venham pedir uma música da sua preferência, te dedicando a um grupo de amigos, caraputado ou família. Vou-lhe aí para rodar a música que você gosta de ouvir. Por isso, quanto às participações, vamos aqui à primeira que vem por nota, então, da ouvinte Fernanda da Cruz, que veio aqui fazer então as honras desta emissão com a seguinte dedicatória. Olá, locutor Miguel Paredes, eu sou o locutor Scooby-Doo. Podes passar uma música para ti, para vocês, todos da rádio e auditório. Então, ao teu gosto, por favor, com beijinhos para todos. Obrigado, Fernanda da Cruz. O tema que vou escolher para a tua participação vai pertencer ao Howard Jones com Everlasting Love, lançar este tema em 1989 na discografia internacional. Olá, vou escutar.
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1: E ficámos então com este tema que termina de tocar a segunda dos Albert Jones, Everlasting Globe, para a participação do ouvinte Fernanda da Cruz, que fez as honras desta emissão. E agora, como retribuição para ti e pela tua participação, Fernanda da Cruz, vou pôr a rodada de segundos na voz dos Level 42, Lessons in Gold, a rodada em segundos para ti. Com um beijinho do teu coração e obrigado por teres participado há pouco. Agora ficas com este tema da minha parte para ti, com um beijinho, a Fernanda Cruz, com saudinha e com muita alegria. Olá!
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0: Condução desta, precisamente, a 19 horas e 26 minutos, hora portuguesa, nos morar da Ilha da Madeira, menos uma hora nos Açores, mas mais uma hora na Europa Central, menos 4 horas no Brasil. Para escutarmos Level 42 com esta Lessons in Love, vamos agora já seguir a próxima participação, aqui de, feito no privado da Sala de Chat da Rádio Portugal Online, do nosso ouvinte Luz, que escreveu assim: Olá Miguel, boa noite, posso pedir o som? E eu disse logicamente que sim, e ele então escreveu logo de seguida para ouvir a verdadeira elegância de Jota dos Santos, para dedicar para todos com beijinhos da parte da Luz para todos vocês, a fantasminha que então fez esta participação, que vai rodar dentro de segundos, então, na voz J. dos Santos, a verdadeira elegância.
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0: Estou a fazer-vos então companhia. Vamos prosseguindo sempre música e carros, uma atrás da outra, depois de escutarmos Jota dos Santos com este bruto tema, a verdadeira elegância, que tem uma fantástica mensagem que esta música transmite sobre a muita realidade que acontece nos nossos dias a dia. É verdade. Tema este que então foi permitido da dedicatória da nossa ouvinte Luz Fantasminha, que então chegou aqui até nós e pediu este som para partilhar com todos, com beijinhos da sua parte, da minha parte, Luz, obrigado. Vamos à próxima participação e que vai ser em audio voz. Vamos aqui ouvir a participação em audio voz. O que é que vai dar? Vai dar as honras em audio voz. A Maria Brito, só pode ser. Maria Brito, boas noites. Aqui está o Scooby a fazer companhia. Olá, que tens a dizer, amiguinha?
1: Olá, muito boa noite, aqui é o nosso locutor Miguel Paredes, boa noite, Miguel, boa emissão, continuações de um feliz e abençoada noite de sábado, um excelente fim de semana, Miguel, quando for possível, se possível, claro, passa aí um tema para si, também para todos aqueles que estão na sua escuta, também para agradecer a todos os locutores que já passaram com as suas fantásticas emissões, da minha parte também muito obrigada, continuações de uma boa emissão, um grande beijinho e mais uma vez muito obrigada.
0: Da minha parte, muito obrigado, Maria Brito. Eu queria ver se consigo falar à Scooby-Doo, mas é muito difícil. Pá, tenho que fazer aqui uma ginástica com a voz para tornar isto mais engraçado. É que há sempre possibilidade que seja mais para a frente. Maria Brito, com beijinho no teu coração, obrigado pela tua participação. Olha, vou escolher para a tua participação o tema musical Pertenção à ONI, um tema que já é muito rarinho de rodar em rádios e que vou trazer para aqui para a emissão para desfrutarmos com todos. Proveniente da tua parte. O título chama-se Dove You'll Be Loving You, rodada em segundos da Moni, aqui na Rádio Portugal Online. Obrigado mais uma vez, Maria Brito.
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0: Gratificante tema que acabamos de escutar, esta Moni com esta Dove, Are You Be Loving Your Roommate, fantástico tema este, tanto de 24 segundos, proveniente da participação da nossa Maria Brita. Ela disse que melhor me dava estas coisas dos nomes que a gente usa aqui na rádio. Mas Maria Brita, temos que falar ainda na alegria. Epá, mesmo quando faz bem um susto para arrebentar, é verdade. E eu, Pi, de Cusco e do E agora de seguida vem aqui uma participação especial. Eu falo de uma participação especial porque é a primeira vez que vou receber esta participação. É muito rápida, é uma participação que só tem 7 segundos. É fantástico. Mas vale o que vale e vamos escutar o que tem a dizer. É um ouvinte que está a ouvir junto da mãe, ou seja, está em família, por isso nosso ouvinte Albertina Baltazar, que está a ouvir a missão na Covilhã e também e que está lá no seu filhote, que também está na escuta da emissão, que é o Paulinho. Ele veio participar da emissão via online, através do player, através daqui de uma mensagem áudio. Vamos escutar o que ele tem a dizer, Paulinho.
1: Olá, Miguel. Podes, por favor, pôr o Billie Jean de Michael Jackson?
0: Oh, sim senhor, vai rodar já 10 segundos com o braço do Paulinho, foi a dedicatória dele aqui na rádio. Então vamos escutar já a seguida Michael Jackson com este tema fantástico, Billie Jean. A pedido do Paulinho, passo uma mão com beijocas para o irmão, para a irmã também e para os demais que estão na escuta com o braço dele. Vamos lá.

0: E ficámos então com este tema que terminou de tocar segundo os Michael Jackson, mais um êxito pela Jane. Anteriormente já tinha passado também aqui 20 mil na música de entrada e emissão. E já então prosseguimos, foi aliás este tema último para uma participação surpresa que tive aqui do Paulinho, que também agradeceu a todos que enviaram agradecimentos pelo facto de terem gostado da música, é verdade, foi super fantástico. Paulinho, que é vocês não sabem, então, o meu amiguinho tem 12 anos e que está na flor da idade e que está a viver a alegria da juventude e, claro, a apreciar estes temas que também eram do meu tempo miúdo, que também vivi muito ouvi Michael Jackson, inclusive o meu querido irmão, que é mais velho, apesar de ser surdo mudo, também um fã incondicional de Michael Jackson. Vamos prosseguir já para a próxima participação, que vamos escutar dentro de segundos mais um audio-voz. Este audio-voz que praticamente podemos quase todos dizer que dispensa apresentações, porque é, como costumo dizer, é exclusivo aqui da casa, daqui da Rádio Portugal Online. Boas noites, Beto Mendonça.
1: Olá, muito boa noite aqui ao nosso amigo Artur, Miguel Paredes.
0: Boa noite.
1: Muito obrigado, Miguel, por
0: Nada.
1: dar-se aqui a oportunidade de aqui falar em direto, aqui para todo o auditório na Rádio Espanhol. Muito obrigado, Miguel. E então, Miguel, como é que vai essa praia desse lado? Vai tudo bem desse lado? Como a
0: Está
1: praia
0: tudo,
1: estás?
0: agora tudo bem.
1: Miguel, tenha uma feliz emissão da noite, de sábado, com pontos de boa emissão.
0: Vem assim, vamos
1: Ai,
0: ver.
1: que os amigos ficaram loucos!
0: Oi, meu Deus, não fui de tanto.
1: E assim, Miguel, também
0: É
1: tenho
0: preciso
1: aqui
0: que
1: agradecer o nosso
0: buscar.
1: amigo locutor.
0: Ui, já se perdeu.
1: Não há nada, que isso aqui não dá nada para anular.
0: Ainda bem.
1: Miguel, estou aqui no consultório Mazanita para levar a pica do sul, já estou um bocadinho baralhado com isto. E então, assim, quero aqui agradecer o nosso amigo locutor. E Ronside, pela linda emissão, muito obrigado, e Ronside, um grande abraço, e assim, Miguel, quando for possível, mete uma musicazinha em teu gosto para dedicar o meu amor à Anitta, e também aqui para a enfermaria, para a enfermaria, para a equipa médica, um grande abraço, Miguel, continuação de uma boa emissão, foi, agora pica do soro, ai Jesus, que já está a barraca, vai parar, ai, obrigado, Miguel.
0: É impossível ninguém, nenhum dos meus colegas não se rir de ouvir esta fantástica voz a falar sempre com esta magnífica disposição, sempre aquela base. Beto, meu nosso grande abraço para ti. Olha, música para ti, para a tua, mais que tudo, que está na tua companhia, que é a nossa doutora Anitta. Não sei qual é o nome dela aqui no Halloween, mas pronto, eu esqueço, mas faz mal. Olha, para vocês vai ficar a máxima que música em português. Acho que vocês já até vão gostar deste tema. O Bichano na Garagem. Vai rolar em segundos aqui em GG Carlos. Para vocês, com um abraço, rolar em segundos.

0: Porque isto também é animação, e animação também é preciso, e é sempre bom passar estes temas agradáveis, porque nestas alturas não é passando a triste. Tristezas não pagam dívidas, é alegria, alegria, alegria para cima. Porque para baixo, para trás não. Eu costumo ser para a frente, daqui a caminho, para trás mija a burra. E não é isso que se quer, não é? Então vamos lá prosseguir com mais uma participação, para discutarmos este tema engraçado do DJ Carlos com o Michel na garagem. Vamos agora prosseguir com a próxima participação proveniente da nossa ouvinte Bruxinha, que é a Kitty, propriamente. A Bruxinha que escreve aqui na sua participação: caro amigo Miguel, boa emissão, podes passar este som para todos os ouvintes da RPO, mas em especial para Amanda, Tossareva, Star, Margarida e Diva. Principalmente para estes nomes que foram mencionados, vamos escutar já dentro de segundos Matias Damásio com o tema Manda o Endereço. A rodada de segundos na Rádio Portugal.
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3: E agora daqui um pedido especial que vamos escutar já de seguida para todos vocês desfrutarem. Não sei quem é que fez este pedido, bem aqui anónimo. Por isso não responsabilizo o que vai sair daqui. Vamos lá ouvir este pedido que é que vem sair daí. Olá!
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5: Ovo!
6: Cala que está a chamar.
5: Ovo!
6: Eu já te disse que está a chamar.
5: Ovo!
6: É agora, é agora, é agora.
5: Ovo!
6: Ai!
7: Boa tarde!
6: Sim, sim, sim! Estou!
7: Está um bocadinho!
6: Está bem, eu espero! Já posso pedir? Já posso!
7: Para quem é a canção?
6: Vou daqui, está a chover. Acabei agora de comer, já dei comer às ovelhas. O meu cão hoje dormiu na rua. O meu homem anda à chuva. O gato a virar umas telhas.
7: Entendo, mas ia lá para quem é a canção?
6: Para as minhas filhas, para a ama do Rafael. Para o senhor Leonel, para a Maria João. Para o António, para a Chica do Bel. Para o meu sobrinho Arnaldo e para o meu tio João. A Alexandrina e a Maria lá do Monte mudou-se, não sei para onde, com o Zé da Concertina. Ainda há dias pararam-se, já estão juntos. São coisas de miúdos que não conhecem a vida. Briga. É a minha neta, quero dedicar ao Jacinto. E para o meu primeiro menino, que são donos de um papagaio. É uma lebre que foi criada à mão. Ela é que lhe dá a ração com o meu neto Rogério. A mãe dele há pouco ficou viúva. O homem matou-se numa curva, espero que Deus o tenha. São só desgostos, mas valha-me a tia Maria. É sogra da minha tia, essa só morte velha. Para acabar, tenho que ir ali ao médico. Para me receitar os remédios, ainda é longe o consultório. Até amanhã, desculpem se esqueci de alguém. Beijo para vocês também e para todo o auditório.
5: Avô! Avô!
6: Oh, por causa de ti já me enganei. Posso dizer outra vez?
7: Então diga lá, mas rápido.
6: Boa tarde aqui, está a chover. Acabei agora de comer, já dei comer às ovelhas. O meu cão hoje dormiu na rua. O meu homem anda à chuva. O gato a virar umas telhas.
7: Entendo, mas diga lá para quem é a canção.
6: Para as minhas filhas, para a ama do Rafael. Para o senhor Leonel, para a Maria João. Para o António, para a Chica do Bel. Para o meu sobrinho Arnaldo e para o meu tio João. A Alexandrina e a Maria lá do Monte mudou-se, não sei para onde, com o Zé da Concertina. Ainda há dias pararam-se, já estão juntos. São coisas de miúdos que não conhecem a vida. Mas que raio! É a minha neta, quero dedicar ao Jacinto. E para o meu primeiro menino, que são donos de um papagaio. É uma lebre que foi criada à mão. Ela é que lhe dá a ração com o meu neto Rogério. A mãe dele há pouco ficou viúva. O homem matou-se numa curva, espero que Deus o tenha. São só desgostos, mas valha-me a tia Maria. É sogra da minha tia, essa só morte velha. Para acabar, tenho que ir ali ao médico. Para me receitar os remédios, ainda é longe o consultório. Até amanhã, desculpem se esqueci de alguém. Beijo para vocês também e para todo o auditório. Olha, olha.
5: Eu só queria.
6: Querias nada? Agora com isto tudo vou dizer outra vez e pronto.
5: Outra vez?
7: Vá lá então.
6: Boa tarde aqui, está a chover. Acabei agora de comer, já dei comer às ovelhas. O meu cão hoje dormiu na rua. O meu homem anda à chuva. O gato a virar umas telhas.
5: Ovo, dedique lá então, se faz favor.
6: Para as minhas filhas, para a ama do Rafael. 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

0: relação com o meu neto Rogério. 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Beijo para vocês também e para todo o auditório. Ah, e queria também dedicar a... Oh, já te ligaram. Esqueci-me da minha mulher. Diz lá, e tu o que é que tu queres?
1: Tenho cedo, avô.
0: Tá bem, agora só posso ligar amanhã.
2: Já pisei o raio do gato.
0: Piloto!
3: Isto é firme. Partir com a carreira. Não há hipótese. E Carlos Costa, dedicatória fora da órbita aqui na emissão. Isto praticamente estamos aqui um momento de dia e de alegria, por isso é que passei esta dedicatória. Isto não é para uma dedicatória, isto é uma gravação que puxei aqui para o Sampa, à parte do fecheiro alusivo aos spots, por isso é que só que vejo quando é que a gente passa isto, para dar aquela alegria que é sempre precisa, porque como disse há pouco, tristezas não pagam dívidas. 20 horas e 5 minutos, hora portuguesa. E muito rapidamente aqui ver quem já está aqui na nossa companhia já há bom tempo. Luz está aqui na nossa companhia, depois Zé Britão, 007, também Esqueleto Vaidoso, Draculina e presumo o Chuchu das Emoções, que também se juntou durante o percurso da emissão, a Bruxinha, que já participou há pouco, a Gótica e por agora e a Bruxa do Humor. Presumo que nós aqui mais nenhuma alteração a todos os que têm estado em breve durante a emissão. Boas noites, sejam bem-vindos aqui na sala de chat da Rádio Portugal Online. E hoje aqui mais uma participação do nosso sempre incontrolável ouvinte, Beto Mendonça. Força, Beto!
4: Olá, Miguel, novamente. Miguel, se houver a oportunidade, aí passares mais uma musiquinha, aí eu te gosto, para todos nós que estamos aqui na tua companhia. O meu muito obrigado, Miguel, aí continuação de uma boa missão. Já ouvi ali o pica do soro, aquela pica do soro, bem, já estou mais calmitando. Um grande abraço, Miguel, continuação de uma boa missão. Fui, na escuta, obrigado.
3: Da minha parte, Beto, também nosso muito obrigado. Também antes mais, também de boas noites ao Jacinto, também que se juntou já um bons minutos também na nossa companhia. Boas noites, Jacinto. E vamos prosseguir até o copo a participação. Olha, para aqui mais um tema engraçado para a tua participação. Esta de proteção aos riquitos music, com o Palhão Malhão. Mais um tema bem animadinho para estarmos aqui todos contentes. Vamos lá.
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0: E foi então este que acabamos de escutar, os Riquitos Music, com o Molhão Molhão, este tema bem animadinho, que passei aqui para mais uma participação do grande, sempre magnífico ouvinte, Beto Mendonça. E acabou aqui mais outra participação, aqui no meu privado, proveniente todo bem da minha grande amiga Eliana, ela que nos ouve no Brasil, em que atualmente lá são 16 horas e 11. Somente 4 horas do Brasil. Eliana, obrigado por estar aqui em uma escuta da emissão, que em Portugal já é de noite. Ela escreve assim: boa noite, amigo locutor. Miguel, toca a música Rio Negro e Frissonilhões e Frio da Madrugada. Diga a todos os ouvintes das Jocas. Eu vou buscar a música, amiga. Eu, portanto, deixo aqui a minha música para ti e vou buscar a música que tu me dizes, ok? Ficas com calma, lambada. A rodada em segundos, vai lá.
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0: 20 anos de vida de tesoura portuguesa, mas morar na Ilha da Madeira, menos uma hora nos Açores. Prosseguimos já a seguir, depois de escutarmos com uma lambada, vamos dizer que eu lancei para a Eliana Aparecida, que a Trinitela tinha pedido, então, o tema que vai rodar já de seguida, na voz dos Rio Negro e Solimões, Frio de Madrugada, a rodar em segundos, vamos lá.
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Vamos lá prosseguir com mais música, arredar uma atrás da outra. Pois que estamos Rio Negro e Solimões com este frio da madrugada. Por acaso tem dado agora mais friozinho de madrugada, tem sim senhor. Música pedida então da nossa ouvinte italiana Aparecida, que dedicou para nós com beijocas. E agora mais uma dedicatória, esta mais uma dedicatória especial, que vem da nossa divinha, que escreve assim na participação, que a música que está a rodar é para dedicar para todos, com Joaquim e Gênia Bradas, mas do Cinhas. Então o tema que vai rodar, que ela nos fez chegar até mim, tem o seguinte título, Sai da Minha Frente. Bem, mais um bocado era aquela música da Agatha, Sai da Minha Vida. Vamos então escutar a música que a nossa divinha vai partilhar connosco. Já rodei lá!

0: Vamos continuando sempre com temas bem animados aqui nesta emissão, aqui emissão à hora do Scooby-Doo, como eu pus no posto publicitário. O problema é que pus no posto publicitário, pus lá o erro nas horas, pus lá 17, 19, quando devia ser 19, 21, mas isso depois não é por causa disso. Então, pronto, vocês estão aqui, estão a ouvir-me e é esse o objetivo. Estou cá para vos fazer mais aqui uma música que vai rodar 20 horas e 28 minutos de hora portuguesa. Continuando com a animação, vamos continuando aqui todos bem reunidos, todos espetaculares, todos e cada um em cada canto. Para todos aqueles que já participaram até agora na emissão, vai rolar em segundos na voz do DJ Carlos, o Zapimba chegou! Para todos aí vocês que gostam da música popular portuguesa e sempre estas músicas que são bem animadas. Pode ser pimbas que faz mal, parece que a gente temos que estar todos animados, porque quem não gostar da animação já sabe, tem que arranjar outro sítio, porque aqui só reina animação na Barra de Portugal lá. Vá!
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0: Enquanto estou aqui a tratar de mais participações, que vão rodar dentro de segundos, vamos ficar já com mais um tema para pôr aqui para todos vocês. Se estão fazendo aí e vão dando aí animação na sala de chat da Portugal Online. E acredito também que muitos que estejam aí de lá de fora também estejam bem animados. Porquê? Porque hoje é sábado 10 de outubro de 2026, fim de semana. Praticamente a maior parte de vocês não vão trabalhar amanhã, por isso vamos lá reinar sem parar, sem parar. E a música vai rodar já de seguida. Eu vou lá para a terra do marido de G. Carlos a rodar para todos vocês.
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0: E vamos lá, continuando a rodar, temos já de seguida para a próxima participação que vem proveniente da cidade de Carvalho, que está à escuta na emissão via player, que escreve assim: e gostaria de ouvir uma música a teu gosto, para mim, para ti, para todos que estão ligados a esta rádio, com beijinhos. Já de seguida, então, uma rodada de segundos na voz de Van Allen, com o tema Jump, lançado em 45 versos na rodar aqui na Rádio Portugal. Vamos lá.
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0: E vamos prosseguir com mais ainda duas participações antes de fechar a emissão. Vamos até ao próximo, proveniente aqui do nosso ouvinte 007, que escreveu aqui para pedir um som com o tema Não Me Deixes. Escreveu aqui Fjelldank, mas não é Fjelldank, o que aparece-me aqui é de tema de Rumo Fátima, com o tema Não Me Deixes, que vai rolar em segundos, proveniente do 007, para todos vocês. Vamos lá.
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0: E vamos continuando sempre a dar músicas bem animadas nesta noite de sábado, hoje 10 de outubro de 2026, emissão quase na reta final. E tentamos passar então o último pedido desta emissão proveniente do nosso ouvinte Draculina, que escreveu assim na dedicatória aqui no privado sala. Gostaria de dedicar a si e a todo o auditório da Rádio Portugal Online, com beijinhos, obrigada, a música que vai rodar dentro de segundos. De Carlos Music, com este ding ding dong, a verdade é que se conseguiu lá.
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E ficámos então com este tema que termina de tocar, segundo os escarabouços, diz aqui, Dang Dang, diz a song, proveniente da participação da Draculina, que então foi a última participação desta emissão. Missão praticamente mesmo a terminar. E se já sabem que depois vão ficar dentro de alguns minutos com o DJ Diabinho. Pronto, quem conhece já sabem, é o nosso virtual que adota o tema, o nick Diabinho, para o que logicamente nós temos agora links diferentes. Porquê? Porque é o mês Halloween.

E por isso, por último tema, antes de fechar com o Scooby-Doo e depois no tema terminal, Michael Jackson, vamos aqui mais um tema de Michael Jackson, porque como estamos em mês de Halloween, vai ficar bonito o trailer, aquele videoclip que vocês todos bem conhecem do Michael Jackson, que ele começa com aquelas cenas lá no cemitério. Arsai! Força do Sol.

fue con grande orgullo y orgullo de la su compañía. O locutor Scooby-Doo, que esteve aqui nas 2 horas, já que estive ao final da emissão, esteve mais mestre de Lisboa. Para quem não conhece, logicamente, Miguel Paredes, aqui está a fazer aqui R.O. Scooby-Doo. Já sabem, eu quero que 20 segundos, Jair Domingo, que vai estar na segunda aqui, bem ao lado de mim. Nós estamos a mulheres mestres, está em Alpiarça. Jair Domingo vai perseguir-me dentro de alguns segundos na sua companhia.

vencer a todos que me fizeram companhia através dos Media Players e caro ouvinte esteve desse lado a acompanhar a emissão com muito grande alegria, paz e saúde. É verdade, este riso é super fantástico. E assim foi tão com orgulho que estive com a nossa companhia. Obrigado a quem me fez companhia através dos Media Players. Não saiam dos vossos lugares, porque os sustos prosseguem com o engenheirinho dentro de segundos, ok? Também agradecer a quem me fez companhia aqui na sala de chat, com um grande abraço para Draculina, para Larissa, este Bernie Gert, Bruxinha, Xuxa das Emoções, Jacinto, Ciagol, Bruxinha, Tuguinha Boy, Grinch, DJ Divinho, próxima missão dentro de segundos, já passo aí no TS, um abraço para a Demónia, um abraço para a Divinha, um abraço para a Marganda, para vocês, com a gripe, paz, saúde, cuidado, volta amanhã, a partir das 15 horas, hora portuguesa. Um abraço a todos vocês, saudinha da boa!

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Olá, olá, olá, olá, queridos e doces portugueses espalhados pelo mundo fora. Muito bom dia, boa tarde, boa noite, conforme hora e local que vós se encontrarem. Preparados então para mais um programa Frequência Máxima Top Hits, que virá por aí com muito boa música online. Para todos vós, participem se quiserem. Se dou a vossa, não morro. Se dou as meninas, abraço aos meninos. Eu vou então anunciar como vocês podem participar. Podem vir no meu privado aqui na salinha oficial Web Rádio Portugal Online, deixar a vossa gestão musical indicatória Face Airdores. Da mesma forma, deixar a vossa mensagem de voz ou entrar comigo em direto, se quiserem, basta escreverem na mensagem. Gostava de participar da transmissão virtual. Automaticamente chamarei vocês para trás e meterei vocês em direto comigo. Vamos então ao primeiro tema, como manda a praxe, vai sempre para o colega doutor que é com o vosso serviço. Vem então para o meu colega doutor Scooby-Doo-Bidoo. Para ele, com um forte abraço e parabéns pela sua espetacular emissão. E uma santa noite e um bom descanso. Toma lá, seguro que é tio. Bem então por aí. Texas, Tone, Stepfire. Toma lá, seguro que é tio.

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1: Olá novamente, eu sou o locutor de Abim e vou estar com vocês nas próximas duas horas com a boa música online.

0: Vamos já para o próximo tema. É depois do tema que padrinho para o meu colega, doutor Scooby-Doo. Padrinho para ele, comprovado pela sua espetacular emissão. Deixamos então Texas John Fire. E vamos já para o próximo tema. E o próximo tema é este. Vai já para os bons e por acaso escutam pelos players, iPhones, tablets, telemóveis, Facebook, Tony.
1: Isso é um clássico, é? Ghostbusters.
0: Vamos já para o... Peraí que está... E eu tive que interromper porque aqui o meu colega falou para mim e saiu para a emissão também, mas não há crise, não sei nada de mais. Deixamos então o tema que Fedrinho para ele, Fedrinho para o Scooby-Doo, que deu aqui de sua graça. Texas, Tone Step Fire, que foi para ti, comprovado pela tua espetacular emissão. Vamos já, Fedrinhos, para o próximo tema então. Fedrinho, para todos os vossos invocados que estão pelos players, iPhones, tablets, telemóveis, Facebook, Tonin, Rush.com, discutimos os webinars do Portugal Online, colegas do Tostro de Pai, nossos linhas de parceria, portugueses de Portugal, Norte, Sul, Leste, Oeste e os administradores também surgindo, nosso irmão Brasil, portugueses brasileiros, comunidades portugueses pelo mundo. Portugueses e imigrantes de Portugal, Antártida, também que a minha oficial, um beijinho a Morgana, um beijinho a Divinha, um beijinho a Demónia, um abraço para o Scooby-Doo, um abraço para o Grinch, um abraço para o Tinho Beijo, chefe das armas, com pentapenas canelas, um beijinho para La Catrina, México, um abraço para o Smigol, um abraço para o Jacinto, um abraço para o Chuchu das Emoções, um beijinho para o Bichinho Má, um abraço para o Muniz, um beijinho para a Larissa. Todos cumprimentados, beijos às meninas, amos aos meninos. Também ao próximo tema, que será o tema de abertura para este Frequência Máxima. Também lá, seguro que é bom. Beijos às meninas, amos aos meninos. Também lá. 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

E deixamos então para trás o tema que eu mandei para todos vós aí por casa, com beijos às minas, abraços aos meninos, todos vós, como se da noite, e se divirtam com a boa música online aqui com o Locutor Diabinho. Vamos então para o próximo tema, e o próximo tema é este. Vai já de vinho para a amiga do nosso colega, Locutora Diabinha, com um beijinho para ela no seu coração. Beijinho também para a sua Estrelinha Nazaré, para a sua Pitota Ana Luísa, para a sua Pitota João, com um abraço aí, a Luísa, a vocês. Tomem lá, segura que é vosso. After Dark Pulse, toma lá, segura que é teu, com beijinhos.

E deixamos então o tema que eu mandei para a menina dos colegas, doutora Diabinha, esta de família de Tita Jersey, e de Jersey, Reino Unido, com um beijinhozinho para ela. Esta de família, vamos então para o próximo tema, e o próximo tema será já a primeira dedicatória que chega a mim aqui via Face. E chega a mim da parte da nossa Eliana Aparecida, e ela chegou a mim. Boa noite, meu amigo. Toca a música de Madonna. Ela bonita, não é ela bonita, é Isla Bonita. Acho que é esse nome que dedico para todos os ouvintes com beijinhos. Ela, Isla Bonita, assim é que é. Toma lá, seguro que é teu, com beijinhos. Já haverá retribuição para ti, então por aí, Madonna. Lá, Isla Bonita. Toma lá, seguro que é teu, com beijinhos.

E deixamos então o tema que veio da parte de Eliane Aparecida, com beijinhos para todos nós. Muito obrigado, querida, pela parte que nos tocou. Beijinho direitinho até ao Brasil, se não estou em erro, país tropical. Vamos ao próximo tema que vai para ti, vem então por aí. O tema da retribuição, com beijinhos meninas, beijinhos meninos, beijinhos meus também, uma santa noite para ti. Vem então por aí Lady Gaga, Always Remember West This Way. PTBR, toma lá, segura que é teu com beijinhos.

0: E deixamos então para trás o tema da retribuição quadradinho para a Eliana Aparecida, com um beijinhozinho para ela de até Brasil, país tropical, não sei em que localidade, mas ela é do Brasil. Vamos então para o próximo tema, mais uma dedicatória que chega a mim aqui via Face. E vem da parte da nossa estimada amiga ouvinte Maria Brito, quase no direto. Alô, Maria Brito, muito boa noite, um beijinho para ti, um bom fim de semana.
1: Muito boa noite aqui ao nosso locutor virtual. Boa noite virtual, boa emissão, continuações de um feliz e abençoada noite de sábado. Um excelente fim de semana virtual, quando for possível, se possível, claro, passei um tema para si. Também para agradecer ali ao Miguel Paredes e a todos os outros locutores que já fizeram as suas fantásticas emissões. Da minha parte também muito obrigada, continuações de uma boa emissão, uma boa noite e um grande beijinho.
0: Muito obrigado eu pela tua participação. Carinho, simpatia, amizade, audiência e companhia. Vamos então para o teu tema já de seguida, que dicas pelas nós, convite às minas, abraço e beijos aos minos. Vem então para aí um grande clássico de... grande clássico em música normal, trazido em música moderna para a atualidade, com um beijinho para tu, abra logo a transmissão para ti. Vem então para aí, Hard com Alone, PTBR. Toma lá, seguro que é teu, com um beijinho.

E deixamos então mais um belíssimo tema, deixamos o tema de Earhart com Alone PTBR, que foi a retribuição para Eliana, para o tema dedicatório, digo, que veio da parte de Maria Brito, desculpei o trocadilho. Com beijinhos às meninas, beijinhos aos meninos, vamos já ao teu próximo tema, que será a retribuição para ti. Com beijinhos aos meninos, beijinhos às meninas, seguro que é teu, Maria Brito. Uma segunda noite para ti, vamos então para Guns N' Roses, Sweet Child of Mine, em PTBR. Toma lá, seguro que é teu.

E deixamos então um grande clássico dos Guns N' Roses, Sweet Child of Mine, PTBR. Foi o tema que foi a retribuição para Maria Brito, com um beijinhozinho para ela, de nós todos. Das meninas, dos meninos, beijinhos meus, uma santa noite para ti. E um bom descanso, claro, e um bom fim de semana. Vamos então para o próximo tema, e o próximo tema é este. Vai já já para a minha nossa colega, Doutora Demónia, com um beijinhozinho para ela, uma santa noite, que já foi descansar, claro. Linha integrante do Cado do Luxemburgo, com beijinhos e restante família. Toma lá, seguro que é teu, que eu sei que tu gostas de rock, és um tanto quanto roqueira. Mas eu para ti com um beijinho. Ou então por aí, Dead Minds and All. Já já de seguida, country rock. Toma lá, seguro que é teu, com beijinhos.

E deixamos então o tema quadritinho para a demónia. Minha querida colega doutora demónia, com um beijinho sininho para ela, uma santa noite, 30 grande lugar do Luxemburgo. E o restante família, deixamos então Dead Man's All In. Vamos então para o próximo tema, Dan, The Rain, The Walt West, The Blown Away. E vai direitinho então para quem é este tema, pode ir direitinho para o Smigol. Smigol, toma lá, segura que é teu, com um forte abraço.

E deixamos então para trás mais um belíssimo tema, Dan Rain de What? West de Blown Away, que foi dedinho para o Lucas 27, com um forte abraço para ele, vamos ao gostado da noite. Seguraste depois do teu. Vamos então para o próximo tema. E o próximo tema? Vai para o Chuchu das Emoções, com um forte abraço para ele, vamos ao gostado da noite. Toma lá, segura que é teu. Vem então por aí o algoritmo do Malhão. Diz o nosso Chuchu das Emoções: a inteligência artificial roubou uma mulher. Toma lá, segura que é teu, com um forte abraço.

E deixamos então o tema que foi direitinho para os chutes e emoções, com um forte abraço para ele, uma santa noite. O algoritmo do malhão, a inteligência artificial roubou uma mulher. E lá chega. Vamos então para o próximo tema, e o próximo tema vai já direitinho para a bruxinha má. E eu escrevi para ela, com ou sem, ela diz com, é com beijinhos, aqui da minha parte. Seguro que é teu, com beijinhos, o próximo tema, vem então por aí, pratica uma santa noite e um bom fim de semana, toma lá, seguro que é teu, vem então por aí. A inspeção da DAE, o carro só passa com garrafa de bagaço, toma lá, seguro que é teu, com beijinhos. E ela foi com o seu carro à inspeção, toma lá, seguro que é teu.

E deixamos então mais um tema que foi dedinho para a Bruxinha Má, com um bichinho de sininho para ela, que eu sei bem quem é que está por trás da Bruxinha Má. E ela foi com o seu carro à inspeção, e a inspeção do DAE, o carro só passa com garrafa de bagaço. E lá chegará, foi para ti com beijinhos, seguraste, foi tudo teu. Vamos já para o próximo tema. E o próximo tema que vem por aí, vai direitinho para quem? Pode ir direitinho para o sofá do Mas Com Sorte. Toma lá, segura que é teu, com um forte abraço e um bom dono gostado. Toma lá, Azur Gold, toma, segura que é teu.

E deixamos então o tema, Pedrinho, para o safado, mas com sorte, Azur Gold. Vamos já para o próximo tema, e o próximo tema é este. Pode ir para quem? Deixa-me cá ver. Quem estará para aqui mais, sem levar música? Pedrinho, para lá, Catarina, mexicana. Para ela, com beijinhos, meus androides. Toma lá, segura que é teu. Vou então por aí. Buenos Aires, Night Current. Toma lá, segura que é teu, com beijinhos.

E deixamos então para trás Buenos Aires Night Current, que foi daqui então para Catarina Mexicana, com um beijinho de sinho para ela, uma santa noite, até Brasil, país tropical. Vamos já para o próximo tema, e o próximo tema é este, pode ir para cá, deixa eu ver o que é que eu vou brindar agora. Para o anjo da guarda, com um forte abraço para ele, como gostado esta noite, toma lá, segura que é teu, bem então por aí. Disco Pulse Moderno Disco, toma lá, segura que é teu.

E deixamos então para trás Disco Pulse, Moderno Disco, que foi tratinho então para o Anjo da Guarda, com um forte abraço para ele, um esteroide, um bom fim de semana. Vamos já para o próximo tema, tratinho para o Pedro. Pedro, bem para ti, com um forte abraço, uma boa noite. Seguro que é teu. Bem então por aí, o tema Dirty Octual House. Toma lá, seguro que é teu, com um forte abraço.

E deixamos então para trás o tema que foi direitinho para quem? Para quem descaber? Foi direitinho para o Pedro, com um forte abraço para ele, para o meu gostado. E penso que estão todos brindados até agora. Vamos então para os próximos temas, veja já por aí, próximo tema, Neon Fever. E logo, logo de seguida, Oh Madrid, lá, lá, lá, tomem lá, segura que é vosso.

E deixamos então para trás Neon Fever e Oh Madrid, lá lá lá. Vamos já para o próximo tema. E o próximo tema que virá já por aí. Dudes on Telegraph Line e Midnight at Silver Super. Segundo que eu posso, tome lá.

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Foi-lhe aqui o micro. Fiquei a falar para o boneco. Deixamos então os temas anteriores. Vamos já para os próximos. E o próximo é One More Hand e Ride Until the Morning. Segura que é vosso. Tome lá.

E deixamos então para trás Raid Inútil, The Morning e On More Hand. Vamos então para o próximo tema, e o próximo tema é este, vai já de vinho para quem? Ia. Ah, vai de vinho para a Feiticeira. Feiticeira, vai para ti com um beijinho de sininho no teu coração, uma santa noite, um bom fim de semana. Ou então por aí, Onk The Dark. Toma lá, segura que é teu com beijinhos.

0: nosso próximo.
1: E deixamos então para trás mais um belíssimo tema, deixamos Onx de Dark, que foi direitinho para a Feiticeira, com um beijinho para ela, uma certa noite, um bom fim de semana. Vamos já para os últimos dois temas, que depois virá o tema de saída. Vamos já para The House, Take It All, e também de seguida The Sun, Vent Down at the Moon. Tomem lá, segurem o vosso, eu já volto com o tema de saída.

deixamos então para trás mais um belíssimo tema. Vamos já mais dois belíssimos temas. Deixamos Afra Kiwi. Não é Afra Kiwi nada. O Afra Kiwi entrou agora. E vai para o próximo menino. Deixamos The House, Tickets All e também Onks, Tandark. Vamos então para Afra Kiwi Ride. Que vai definir para a gente România com uma santa noite. E um bom fim de semana e muito bem-vindo. Vamos então já para outro tema. Toma lá, segura que é teu. Vem então por aí. O tema Afra Kiwi Ride. Toma lá, segura que é teu.

E deixamos então para trás mais um tema que foi direitinho para o nosso estimado amigo Pinto Eugênio România. Com um forte abraço para ele, bom resultado, uma santa noite, digo. E um bom fim de semana. Deixamos então a África Kiwi Ride. Vamos então para o próximo tema, Ride, mas não é Ride Matar as Moscas, é Rider. Vamos então para o próximo tema, e o próximo tema pode ir direitinho para quem? Direitinho para o Martins. Muniz, digo, vai direitinho para o Muniz, desculpei o trocadilho. Segura que é teu, com um forte abraço. Bom fim de semana. Vem então por aí, The Sun Wind Down at the Moon. Segura que é teu, com um forte abraço.

deixamos então para trás mais um belíssimo tema, Pedrinho para o Muniz, com um forte abraço para ele, uma santa noite e um bom fim de semana. Deixamos então The Sun Went Down the Moon. Vamos já para os próximos últimos dois temas. Que bom, direitinhos para todos vós. Com muito carinho e muita amizade, façam-me um grande favor de serem muito felizes, ou pelo menos tentarem fazer alguém mais feliz das vossas vidas, com muita saúde, amor e paz, que o nosso mestre traz. Estou indo embora, mas vou feliz, finalmente voltar amanhã das 3 às 15, que eu espero, para mais uma frequência máxima. Então, sejam felizes, façam alguém mais feliz, fiquem já com Kaizen, At the Base e Get on the Floor. Segurem que é vosso e agora, tchau, estou no ir, fui! Muito obrigado pelo vosso carinho, simpatia, amizade, audiência e companhia e participações. Muito obrigado a todos. E agora, tchau, fui!

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